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1: Beleza, galera? Vamos embora. Terminando aqui o nosso terceiro bloco do Rock Life dessa terça-feira. Vamos para o comercialzinho. Daqui a pouco o Vitor Hugo tá de volta.
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13: Beleza, beleza, galera. Vamos embora para o último bloco desse Rock Life dessa terça-feira. Vamos embora então, aproveitar o melhor do rock and roll aqui na Caruaru FM junto com você. Daqui a pouco eu tô de volta.
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0: beleza, beleza, galera? Vamos embora, Caruaru FM, a Rádio Rock da cidade. Vitor Hugo por aqui, encerrando o último bloco desse Rock Life dessa terça-feira. Mas fica treinado que amanhã de 8 da noite eu já tô aqui com você. E lembrando que nas noites de quarta-feira, depois do Rock Life, a gente tem um circuito alternativo, com entrevista, com música, informação, enfim, toda a história que o Circuito Alternativo sempre trouxe desde 2003, que esse programa faz parte da Caruaru FM e, consequentemente, da história das bandas alternativas, das bandas de garagem daqui de Caruaru. Vamos embora, então? Fica atenado. Amanhã eu tô de volta a partir das 8 da noite e vai até as 10 e, na sequência, a gente tem o Circuito Alternativo. Beleza? Vamos embora, então. Até amanhã.
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2: Alô?

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0: Obrigado. Boa noite. Obrigado por terem vindo.
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1: Olha, eu poderia reunir vários e vários e vários motivos para agradecer o carinho e a receptividade de vocês, mas eu escolhi apenas 5 motivos para provar o amor que a gente sente para essa galera linda. Primeiro motivo, levanta a mão comigo, vamos contar. Primeiro motivo é esse aqui, ó.

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Raimundo doido. Raimundo é meu primo. Foi o maior vaqueiro que eu conheci na minha vida. Tinha uma boi que era uma beleza. Aquele sim, aquele sabia boiar. Aprendi a boiar com ele. Morreu na luta, morreu na labuta, na madeira, na lenha braba. E ainda por cima, morreu matado, covardemente. A justiça do homem deu pro mundo, nem inquérito abriram. Só sobrou mesmo essa canção que eu lhe dediquei, a morte do vaqueiro. Não só a canção, como a missa do vaqueiro, que foi criada em homenagem à sua alma. Raimundo, teu primo tá aqui, Raimundo, denunciando a covardia dos homens, desinteresse da lei, para defender um pobre morto covardemente por interesses políticos.

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2: Quem tem orgulho de ser pernambucano aí? Essa é pra quem tem orgulho de ser pernambucano. Vamos cantar junto uma canção de Silvério Pessoa, Nas Terras da Gente. Segura!

0: Machando, Preto e Paulo Estopinha, Zé Redondo.
1: Doutor Ayrton, Leudo, Valencitião, Chico Fulô e Paulo Gia, Galalau e Julião. Pedro Bodinho, Chico de Rock, Tom, sim, a Portuguesa de Mita e o América de Toim.
0: Alfredinho, Pai Herói e Luiz de Dé. Rael, Avila e João Galego.

0: dois e o porto de Zequim. Sebastião Leandro, Mané Gago, Antônio Pintor e Mossorongo, Murilo e Valdir,
1: e seu Humberto do Curtume, seus irmãos, Raçudo e Zerna.

0: Filó da Sossé, Hélio Valença, compadre Diniz e Coló, Burro Velho, Agenor Farias e Bil de Braz, João da Condil e Vital Santos, Natan Oliveira e Adolfo da Bodinha, Seu Rocha, um abraço de ação, Bosco, Nadim e Paulinho, Zé Mago e Jurandi, Paulo Freire, Gério, Marconi e Marquinho, um abraço de Santiago, Seu Isaías e Seu Batista, Estoé e Otaci, Bianô Santiago e Seu Antônio Cardoso, Nequinha Alemão, Luciano e Lenils, Lula e o Orgulho da Rua Preta, não é Seu Luiz Torres?
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9: 7 horas em ponto na capital do forró.
2: Hora certa. 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
2: Olha, a gente já vai para o Vanguarda Entrevista, porque eu já estou na linha com a deputada estadual Débora Almeida, que também representa Caruaru e na última eleição teve o apoio de 10 vereadores e saiu bem votada de Caruaru. Bom dia, deputada. É um prazer imenso em falar com a senhora mais uma vez aqui no Jornal Vanguarda da Caruaru FM.
3: Oh, bom dia Wagner, bom dia Júlio, bom dia a todos os ouvintes de Vanguarda. A gente é uma alegria também estar falando com você também, viu?
2: Deputada, chegou um período aí, né, já das pré-candidaturas estarem sendo lançadas e a senhora é pré-candidata já à reeleição. Como foram esses três anos e seis meses de sua atuação na Assembleia Legislativa? A gente de Caruaru que acompanha sabe que a senhora foi uma defensora ferrenha da governadora Raquel Lira no embate que teve com a própria Assembleia.
3: Então, a gente está na fase final, né, da pré-campanha. Daqui a pouco a campanha já começa. Daqui a 83 dias a gente já tem a eleição. Então a gente está nessa fase final de preparação, de organização da campanha. Mas tudo isso, esse momento, ele também é um retrato do mandato que nós tivemos durante os três anos, né, quase quatro anos, na Assembleia Legislativa. E a gente lá, de uma forma muito corajosa, de uma forma muito firme, determinante, ali nós tivemos um debate que foi fundamental para que a governadora Raquel Lira pudesse ter as condições para poder trabalhar pelo nosso povo, do interior do estado, daqui da região metropolitana, da capital, ou seja, de Pernambuco como um todo. Infelizmente, a gente ainda viu, principalmente ali na Assembleia Legislativa, um grupo de oposição, querendo parar a governadora Raquel Lira, querendo impedir que ela trabalhasse. Isso é inadmissível, a gente de uma forma muito corajosa. A gente foi para cima, defendeu, lutou. E além disso, a nossa atuação, além de ser muito firme na própria Assembleia, eu também conversando com algumas pessoas, dizendo, eu gosto de ver você lá na Assembleia, que você vai para cima, você não tem medo, e você representa, você é uma voz, né, nossa ali na Assembleia Legislativa. E também a nossa presença nas bases, né, em cada um dos lugares, com ações, com emendas, né, com presença, e com isso a gente vem construindo essa nossa reeleição, né, a nossa pré-candidatura, e se Deus quiser, para que nós possamos em 2027 continuarmos lá na Assembleia Legislativa.
2: Eu entrevistei alguns deputados da oposição e sempre faço esse questionamento em relação ao atraso em algumas votações ou demora. O pessoal diz também que o governo não dialogava, ou que combinava uma coisa e o projeto chegava diferente. O que a senhora tem a dizer sobre isso? A senhora, vale lembrar, é uma procuradora federal, né? Raquel é procuradora estadual e a senhora entende de lei também, né?
3: Isso. O problema é que a oposição queria definir como era que Raquel deveria trabalhar, né? Então, para eles, sempre o projeto ou os encaminhamentos de Raquel não estavam do jeito que eles queriam. Né? Então acontecia muito isso. Agora que a governadora Raquel Lira, vou dar um exemplo a vocês, por exemplo, o pagamento de emendas parlamentares. A governadora, dos últimos tempos, não é a governadora, mas o governo, a representante do governo que mais com emendas parlamentares, e não apenas emendas dos parlamentares que são da base, mas também emendas de parlamentares que são da oposição. Ou seja, ela realmente sempre foi muito, muito atenciosa com todos. Só que o problema da oposição, Wagner, é porque eles queriam definir como era que Raquel deveria encaminhar os projetos e como ela deveria trabalhar. Né? E aí, quando ameaçava a omissão que eles foram durante 16 anos, principalmente quando ela está fazendo ou quando ela está entregando o que eles não entregaram durante 16 anos, aí eles se manifestaram e ficavam revoltados e queriam travar e parar a governadora. Mas não é assim, né? Eles tiveram a oportunidade de fazer e não fizeram. Então, que deixe agora a governadora Raquel Lira trabalhar e fazer.
2: Durante esse período, alguns projetos demoraram muito para serem aprovados, principalmente a gente falando de empréstimos quando chegavam aí. A senhora acredita que isso, de alguma forma, atrasou algumas entregas, atrasou o desenvolvimento do Estado, e agora a gente vê um ritmo acelerado no final do governo? Isso acabou, de certa forma, acaba ajudando porque a turma vê o que o governo está entregando agora, ou essas obras, alguma delas já podiam ser entregues antes ou estarem adiantadas, como, por exemplo, a duplicação da 232?
3: Atrasou com certeza, né? Porque você vê o projeto dos empréstimos, um dos projetos com 176 dias. Né? O outro também quase essa quantidade de tempo. O orçamento de 2026, ele ficou travado na Assembleia até o final de março. Então, tudo isso atrasa. Por exemplo, o dinheiro no banco, ele não fica esperando você preparar um projeto, você se adequar. Aquele que chegou primeiro, né, aquele investidor, aquela pessoa que quer um investimento, que chega primeiro, ele leva o recurso. Então, o recurso também dos bancos, ele não fica esperando o Estado de Pernambuco. Se outro Estado, outro ente público chegar lá na frente, o dinheiro vai ser liberado. Então, isso atrapalhou muito também o travamento do empréstimo, do orçamento de 2026, onde eles zeraram a possibilidade da governadora fazer remanejamentos. Nunca na história de Pernambuco um governador ficou travado de fazer remanejamentos, que é uma coisa totalmente normal de acontecer. Acontece isso nos municípios, acontece nos estados, acontece no próprio governo federal. E você, por exemplo, você tem uma dotação que está definida para uma parte do orçamento. E aí você vai executando, você precisa fazer um remanejamento para ser executado de uma outra forma. Isso é completamente normal acontecer para você não engessar a gestão pública. Então a gente vê isso e a gente vê muito do que eles vêm fazendo no próprio Tribunal de Contas, fazendo encaminhamentos, travando. Por exemplo, eles ficaram loucos quando a governadora Raquel Lira lançou a licitação da duplicação da BR-232, né, no trecho de São Caetano até Belo Jardim. Por que eles ficaram? Porque eles passaram o tempo todo e não fizeram. E a governadora está, né, enfrentando, com certeza, eu conversando com ela, eu acredito que ela deve entrar, inclusive, na justiça, porque tem atuações, inclusive, do próprio Tribunal de Contas, que aqui eu faço uma crítica, que é como se tivesse dois pesos e duas medidas. Para algumas atuações, eles têm um entendimento. Para o governo, tem um entendimento muito rigoroso, que inclusive trava. Então, isso é inadmissível. Né? A gente está vendo e está vivendo isso. Por quê? Porque o que a governadora Raquel Lira está fazendo não é para ela, não. É para o povo de Pernambuco. Então, o que a gente deve fazer como pernambucano, se você representa uma instituição? É você unir forças para que essas coisas aconteçam. Pernambuco.
2: Pois não, deputado.
3: Pernambuco, quando a governadora assumiu, Pernambuco estava lá embaixo no desenvolvimento, perdendo posições de desenvolvimento. Hoje a gente, Pernambuco é um dos estados que mais gera emprego, é um dos estados que mais está se desenvolvendo. Hoje já são mais de 1.600 quilômetros de estrada feitas. Ou seja, então tudo isso deixa o povo da oposição incomodado. Por quê? Porque a oposição em Pernambuco, ele tem um projeto de se perpetuar no poder. Eles passaram 16 anos e eles acham que Pernambuco é deles, entendeu? Então eles, tudo isso que Raquel está fazendo e tudo isso que Raquel está entregando para Pernambuco, atrapalha esse projeto deles. Eles não pensam que isso está fazendo Pernambuco crescer.

0: base. O governo Raquel Lira é totalmente diferente do governo Paulo Câmara e do governo do PSB. Ela olha para as pessoas que moram nos municípios. E ela realmente é parceira dos municípios. É parceira das ações nos municípios. Por isso que ela tem a grande maioria dos prefeitos apoiando a governadora Raquel Lira, porque ela chega realmente com as ações, ela faz as coisas acontecer. A parceria realmente existe na saúde, na assistência. Você vê, a semana passada ela entregou ambulâncias, na outra, no início da semana entregou carros para assistência social, já entregou carros para ações voltadas para a política pública da mulher, está resolvendo problemas de abaixamento. Nunca vi no governo passado. A governadora Raquel Lira chega junto nos municípios para fazer parceria, para fazer estradas de sinais. Como ela fez diversas aí em Caruaru, né? Fez em Itacaimbó, né? Fez em vários municípios. Está fazendo, por exemplo, agora em Bom Conselho, que eu estou acompanhando. Fez em vários municípios. Isso nunca aconteceu. A governadora Raquel Lira, né? O que faz lá na Assembleia Legislativa, a atenção, os projetos, o cuidado, nunca os governos passados fizeram. No governo passado, eu conversando com deputados que eram da época, chegava lá o projeto, quando era no outro dia, muitas vezes os deputados que eram de oposição nem sabiam do que se tratava, já era votado em todas as comissões e ia para o plenário. O problema é que é o seguinte, Raquel é a primeira mulher a governar o estado de Pernambuco e, infelizmente, alguns homens, né, que estão no poder, em cargos de poder, acharam que eles eram quem deveriam dizer como era que a governadora deveria mudar os projetos e como ela deveria se pautar e governar o Pernambuco. Mas quem foi escolhida para ser a governadora do estado de Pernambuco foi a governadora Raquel Lira. E onde a gente passa, ali onde eu estava na FENEARC, eu conversando com algumas pessoas, com alguns mestres, e ele dizendo, ele disse, olha, me dá orgulho de dizer que a gente tem a governadora Raquel Lira fazendo o que ela está fazendo. Ou seja, as pessoas estão vendo o trabalho acontecer. E para mim, assim, eu tenho o maior orgulho de dizer, Wagner, de dizer que eu sou uma deputada da base da governadora Raquel Lira, que estive com ela desde antes mesmo do início, lá em 2021, e que foi fundamental para que a governadora pudesse ter as condições para fazer as entregas. Sabe? E eu vou lhe dizer uma coisa.
1: Pois não.
0: Ela já está entregando muita coisa. E se Deus quiser, num próximo mandato, porque a governadora Raquel Lira será reeleita no primeiro turno, ela vai entregar muito mais, viu? Muito mais, muito mais. Onde você vai, a entrega. A semana passada ela teve lá em São Bento.
1: Eu ia perguntar justamente ali, na sua região, onde a senhora foi prefeita, São Bento, Garanhuns. É uma região que, para a gente de Caruaru, é uma surpresa a dificuldade hídrica que aquele setor sofre. Raquel fez alguma coisa em relação também a creches e na assistência social que foi feito naquela região, deputada?
0: Ah, mas foi feito em todo canto, né? Por exemplo, eu estou só em algumas cidades que eu sou votada pelos prefeitos, por exemplo, a cidade de Verdejante, ela está fazendo obra de adutora, uma obra que estava parada há muito tempo, ela tirou do papel, já está chegando água. Iniciou uma obra de adutora na cidade de Terra Nova, no Sertão Central também. A obra da adutora do Agreste, ela chegou, foi lá para o governo federal, com o presidente Lula, colocou como prioridade, né, tirou do papel e está resolvendo o problema de abastecimento de água da nossa região do Agreste, onde nós temos o maior déficit hídrico do Brasil, onde nós temos a maior concentração de pessoas e a oferta de água é muito escassa. Muitas barragens, ela não consegue juntar tanta água, é insuficiente para abastecer o aglomerado urbano, o aglomerado de pessoas que nós temos na região do Agreste, que é muito bem povoada. E poços artesianos, a grande maioria, não são bons para água. A água é muito salgada, água com concentração de sais, que se torna imprópria para o consumo humano. E a doutora do Agreste era,

0: fundamental. E ela foi, né? Eu quero aqui também fazer um registro de todo o pessoal, né, dos profissionais que trabalham na Compesa. Quero aqui agradecer, inclusive, na pessoa de Douglas. O cara é super competente, um pessoal muito bom. E Wagner, assim, eu vou dar um testemunho meu. Eu fui prefeita, São Bento do Lula tem 166 anos. Era o grande sonho da gente. Era a gente ter água. São Bento é a terceira maior, o terceiro maior produtor de ovos do Brasil. Nós temos o maior rebanho de bovinos, né, do estado. Nós temos o maior rebanho de suínos do Nordeste. E nós não tínhamos água. Sabe aquele negócio assim de você poder dizer sem água, que a água é nossa? A gente não tinha esse direito de dizer que a gente tinha água. E eu fui prefeita durante 8 anos, eu peguei 7 anos de seca. A gente enfrentava muita dificuldade, ia buscar água em Garanhuns, ia buscar água. O pessoal que é para produzir galinha, que é produtor, vai buscar água em Canhotinho, vai buscar água em Itapá, vai buscar água em Jurema, você vai buscar água muito longe. A gente passou por muitas humilhações, assim, sabe? E a gente não tinha água para dizer assim, água é nossa. E aí, quando foi na sexta-feira, a governadora Raquel Lira foi para lá e a água do Rio São Francisco chegou a São Bento, ela inaugurou uma estação de tratamento, ela publicou a licitação da barragem São Bento do Una, que o PSB empurrou com a barriga e nunca tirou do papel. E ela não, ela quando publica uma licitação, quando ela dá uma ordem de serviço, quando ela inicia uma obra, é realmente com dinheiro garantido. E eu fiquei assim, eu acompanhei tudo, acompanho tudo, vi toda a tecnologia, e tinha hora que eu pensava assim, meu Deus, é verdade. Isso está acontecendo. Estava aquele negócio assim, que era tão distante para a gente. Era um sonho que quando agora que está se concretizando, você ainda fica, meu Deus, é verdade, está se concretizando, agora a gente tem água para dizer que é nossa, assim. E esse sentimento que eu tive, muita gente está tendo em Pernambuco todo. Muita gente está tendo. Eu fui na cidade de Alagoinha, tem uma estrada lá que liga a cidade de Alagoinha, o distrito de Socorro. E eu fui lá com você, com certeza, as pessoas dizem, mas ninguém mais acreditava. Porque o governo do PSB veio aqui, deu várias ordens de serviço, e o sonho se concretizou. Então, esse sentimento é um sentimento que todo mundo está tendo. Você tem a semana passada, Raquel entregou junto com o Dom Paulo Jackson, que é o arcebispo de Olinda do Recife, o mosteiro de São Bento foi reaberto. A igreja de São Pedro, né, lá em Olinda também, que estava 11 anos fechada. E você via assim nos vídeos, eu não deu para participar, mas você via as imagens de Dom Paulo, ele vibrando, as pessoas vibrando, ou seja, Raquel está trabalhando em todas as áreas, sabe? Em todas as áreas. Então, eu acredito que Pernambuco, essa linha de desenvolvimento, ela vai crescendo muito mais.
1: Uma das gritas do pernambucano, do brasileiro de forma geral, é contra a violência. A violência tem atingido todo cidadão, muitas vezes o cara sai para trabalhar, a gente lamenta de ver nos noticiários, a gente às vezes noticia aqui também barbaridades, né? E também contra a mulher. O que a senhora destacaria, né, para Pernambuco nesses últimos 3 anos aí, tendo uma governadora com mulher, o que foi feito para o enfrentamento no combate à violência contra a mulher e de forma geral como um todo, né? Porque Pernambuco liderava, infelizmente, alguns rankings de violência praticamente em quase todas as áreas, roubo, assalto de carros, morte, etc.
0: Olha, Wagner, quem está me ouvindo, que é de Caruaru, já conhecia a coragem e a determinação de Raquel. Ainda como prefeita, ela enfrentou o problema, né, de segurança na própria cidade de Caruaru. E quando ela assumiu o governo do estado, Caruaru e Pernambuco, os índices de criminalidade, eles vinham aumentando de forma considerável. A estrutura da polícia, para a polícia trabalhar, não existia. pode. Na época que eu era prefeita, quem mantinha a viatura que tinha na cidade, e isso acontecia em São Bento, acontecia em outros lugares, era um comércio que fazia vaquinha para poder trocar óleo, trocar pneu e fazer manutenção das viaturas, ou então as prefeituras. Hoje a realidade é totalmente diferente. 100% da frota foi trocada. Hoje os policiais têm colete, eles não tinham, eles compartilhavam o colete. Hoje os policiais têm armas novas, modernas. A polícia está equipada, todas as forças de segurança, não apenas a polícia militar, polícia civil, polícia militar, corpo de bombeiros, né? A polícia penal também. Nós tivemos a maior nomeação de forças policiais, e profissionais da polícia. Até o final do ano serão cerca de 7 mil policiais. Ontem, o governo do estado anunciou mais um concurso, né, para polícia civil, polícia militar, polícia penal, e também para saúde. Vou citar outra aqui, outra que eu fui muito firme lá na Assembleia, e a luta foi grande, foi para acabar com as faixas salariais que o PSB criou. A gente tinha, por exemplo, policial que era sargento, primeiro sargento, e aí você tinha classes dentro da mesma patente, ou seja, policiais fazendo, atuando na mesma patente, só com classes salariais, faixas salariais diferentes. Ou seja, desigualdade, e era um grande anseio dos policiais, e que o PSB criou, né, criou isso lá atrás, e que lá na Assembleia fizeram a maior confusão quando Raquel determinou a extinção das faixas salariais de forma escalonada, porque tinha um impacto de 1 bilhão e 700 milhões. E eles queriam que ela acabasse de uma vez, ou seja, eles criaram, deixaram, e queriam que ela consertasse a besteira, a maldade que eles fizeram num passo de mágica, só que ela com muita responsabilidade só. Isso aqui tem um impacto de 1 bilhão e 700.
1: A senhora acha que isso acabou representando também aí uma antecipação do pleito, já que Raquel preteriu Álvaro Porto na presidência do PSDB, então ele se irritou com isso, acabou se alinhando a João Campos e levando para dentro da Assembleia uma antecipação de uma eleição que está por vir?
0: O problema do presidente Álvaro Porto, com todo o respeito que eu tenho como ele, como presidente, como parlamentar, mas ele falhou muito, no seguinte sentido, quando ele quis, né, definir o trâmite e o desenvolvimento de Pernambuco conforme o entendimento dele e da oposição. Na maioria das vezes, o presidente Álvaro Porto não atuou como presidente e representante de um poder, ele atuou como líder da oposição. E não deve ser assim, né? Um presidente, quando assume, ele é um representante do poder, né? Do poder legislativo. Então, foi inadmissível que a gente viveu em Pernambuco nesse sentido. Então, ele não é um líder da oposição. E aí ele utilizou o poder que ele tinha como presidente para liderar a oposição. E isso foi muito ruim para Pernambuco. Atrasou, né? Só que Raquel, com muita determinação, eu vou lhe dizer, Deus ajuda, viu, quem quer trabalhar, quem tem a vontade e a coragem. E aí nós somos maioria na Assembleia, mas quando você tem um presidente que assume a Assembleia e atua como líder da oposição, nós tivemos por diversos momentos uma ditadura da minoria, né? E isso atrapalhou muito. Para eles era inadmissível Raquel, uma mulher, com força, com coragem, estar fazendo o que eles não fizeram, o que o PSB não fez. Então, ela entregar, ela trabalhar, atrapalha o projeto de poder deles. Não é sobre projeto de poder. A gente, eu não estou na Assembleia sobre um projeto de poder, eu não estou na Assembleia pelo Estado. Eu estou na Assembleia para trabalhar pelo povo de Pernambuco, para dar as condições para que a governadora entregue, faça as entregas para Pernambuco, para que a alegria que eu tive, que o povo de São Bento do Ina teve com a chegada da água, Pernambuco todo tenha, né, com a resolução de problemas e a concretização de sonhos de estrada, de água, né, ou seja, de uma vida melhor.
1: Eu tenho uma pergunta aqui, deputada, da Maria Patrícia. É, sou sulanqueira, Wagner, penso em abrir um comércio em Garanhuns. É, há uns 2 anos estavam tocando a duplicação da 423. Como está essa obra? A governadora vem tocando ou a obra voltou para o governo federal? Deputada, por gentileza.
0: A obra da 423, que é exatamente de São Caetano até o primeiro trecho, até Lajedo, né, eles estão fazendo. Até Cachoeirinha já tem uma parte na lateral que eles estão fazendo. Antes de ontem eu passei na cidade de Cachoeirinha, eles estão fazendo os viadutos. Essa obra, ela vem sendo tocada pelo DENIT, mas tem também a participação do governo do estado de Pernambuco. É, a duplicação da BR-232, que ela publicou a licitação e que o PSB, né, foi lá para o Tribunal de Contas para travar. E eu, se fosse a governadora Raquel Lira, entrava na justiça, porque em muitas atuações do Tribunal de Contas a gente está vendo entendimentos diferentes, quando é voltado para o PSB e quando é voltado para a governadora Raquel Lira, o que é lamentável isso a gente vê. Então, se ela entrava na justiça para que pudesse destravar a duplicação da BR-232, que é fundamental, é a espinha dorsal que liga a capital ao sertão. É, então, a duplicação da 423, né, que é de São Caetano até Lajedo, até Cachoeirinha, eles estão caminhando, o ritmo não está tão rápido, mas está sendo feito, e se Deus quiser, logo também deve estar se concretizando esse sonho para o nosso povo.
1: Certo, deputada, a gente falar um pouco agora da política nacional, como é que a senhora avalia esse momento da política nacional, que já vem há muito tempo polarizada, e agora mais ainda com o escândalo do Banco Marcha, que começou ali pela direita e chegou ao ex-líder do governo no Senado, Jacques Wagner?
0: Olha, Wagner, eu sou daquelas que acredito que nós deveríamos estar fazendo agora, nesse momento, um debate do Brasil. Todo mundo quer saber o que é que pode ser feito no Brasil para se gerar mais oportunidade para empreender, para gerar emprego, para gerar desenvolvimento para o nosso país como um todo. Mas, infelizmente, hoje a gente está vendo um debate voltado muito para as pautas ideológicas. Né? E fica em cima desse debate, onde cada dia é uma pessoa que entra, né, nessas investigações, ou do Banco Marcha, ou da própria CPI, do INSS, e o debate para o povo brasileiro, do desenvolvimento, como é que a gente pode melhorar a vida do povo que mais precisa, esse debate não é feito. Né? Então, infelizmente, eu vejo a próxima eleição novamente uma polarização, muita gente boa, né, se afastando da política porque está cansado dessa polarização. Então, o que eu queria era um debate sobre o Brasil, né, de uma forma que não tivesse contaminada com esse discurso ideológico, e se a gente pudesse estar fazendo realmente um debate sobre o Brasil, sobre o nosso povo, sobre o Nordeste, sobre o Pernambuco, sobre as pessoas, Dona Maria, seu José, que moram em qualquer lugar do nosso país, e saber como é que as coisas, né, podem melhorar na vida dessa pessoa.
1: Como é que a senhora analisa, já do outro lado, a formação de chapa do ex-prefeito Recife, João Campos, completa, e a chapa da governadora ainda não foi anunciada? É uma disputa muito grande por uma das vagas do Senado dentro da União Progressista. Isso, de certa forma, pode atrapalhar ou não?
0: Acredito que não. Mas Marcel dizia que quem tem prazo não tem pressa. Então, o prazo de apresentação das chapas é da convenção. Até o dia 3, a governadora estava muito focada, né, nas entregas para o povo, né, as entregas de obras de adutoras, de equipamentos, de estradas, de creches, né, de várias ações, né, que tinham para ser entregues em Pernambuco como um todo. o governo continua a ritmo acelerado, a governadora continua acelerada fazendo essas entregas. Então a preocupação dela era, até aquele momento, fazer isso, e continua sendo, a prioridade sendo isso. Então ela vai encaixando nos momentos, né, de intervalo do governo, essa construção da chapa. Então, eu acredito que a gente está aguardando, eu estou aguardando que vão ser os senadores da chapa da governadora Raquel Lira. Tenho certeza que será o melhor para Pernambuco, e muitos prefeitos e muitas lideranças, deputados, está todo mundo esperando essa formação da chapa. E uma chapa que pensa em Pernambuco e que tem, como a governadora sempre falou, as cores de Pernambuco. As cores do trabalho de Pernambuco.
1: No estado lulista, a governadora na última eleição praticamente ficou neutra. Até agora ela não se posicionou. No lançamento da chapa de Ronaldo Caiado, tendo como o presidente do PSD Gilberto Kassab como vice, Kassab disse que em Pernambuco e no Rio esses estados não acompanhariam a chapa nacional. A senhora acha que, do PSD, lógico, a senhora acha que Raquel vai se manter na neutralidade? E só fazendo um recorte aqui, na última eleição também, Raquel teve mais votos do que Lula em Pernambuco, né, e na região metropolitana também.
0: Olha, Raquel está buscando, né, as parcerias e tirando do papel, né, projetos e iniciativas que tem no governo federal e que no governo passado... O governo do PSD não conversava e não conseguia tirar porque não dialogava e não levava os pleitos de Pernambuco, porque levava sempre ao debate ideológico. A governadora Raquel Lira é completamente diferente. Ela leva os problemas de Pernambuco para poder resolver e para poder, né, chegar junto do governo federal, do presidente Lula, e dizer: ó, presidente, eu tenho equipe, eu tenho time, eu tenho vontade, coragem, determinação para tirar do papel esses projetos. E a gente vê muitos projetos que estavam travados sendo concretizados, sendo resolvidos, problemas históricos sendo resolvidos em Pernambuco. Então, a governadora Raquel Lira, ela está preocupada com Pernambuco, né, com as ações e para que as coisas aconteçam. Né? Então, inclusive, teve uma declaração que a governadora deu, né, quando teve um vídeo, né, que foi divulgado pelo candidato do PSB, dizendo que tem o apoio de Lula, ou seja, Lula está preocupado também com Pernambuco, né? E Lula quer realmente o apoio do povo pernambucano, daquelas pessoas que votam em Raquel e das pessoas que votam do outro lado, né? Ou seja, Lula também está preocupado com Pernambuco, e existe uma parceria, né, também da governadora. Só quero que a gente saiba também, Lula não se declara também. Quem é o palanque dele? O palanque dele é duplo, o palanque dele. Quem é o palanque dele?
1: A senhora acha...
0: também joga para o presidente Lula também, né, essa definição do lado também.
1: Certo. A senhora acha que esse momento de polarização em nível nacional, a eleição deve ser disputada entre Lula e Flávio Bolsonaro, ou outro agente pode surgir, como Ronaldo Caiado, como o próprio Zema, ou o escândalo do Macho ainda pode mexer muito nessa bola chamada Eleições Gerais 2026? Doutora Débora, a pergunta é da Maria Aparecida, do bairro Petrópolis. Ela diz que votou na senhora nas últimas eleições.
0: Maria Aparecida,
1: Petrópolis.
0: Muito obrigada. Obrigada bem. Olha, veja, eu queria que a gente pudesse ter aquele debate, o debate do Brasil. Infelizmente, eu acredito que essa próxima eleição, ela ainda vai estar polarizada. Mas tudo pode acontecer. As próprias pesquisas, elas são retratos do momento. É como se você olhasse para o céu agora, você fizesse uma fotografia, daqui a meia hora você olha e faz uma outra fotografia, você vai ver que mudou, né? Mudou esse cenário. As pesquisas são retratos do momento. Mas eu acredito que essa eleição agora de 2026, a gente ainda vai ter uma polarização ainda muito, muito firme, muito no Brasil como um todo. Mas vamos acompanhar o que é que vai acontecer e vamos fazer o debate. Eu quero fazer o debate do Brasil. Eu quero saber como é que a gente vai poder gerar mais emprego, a gente vai poder dar mais condições para que as pessoas possam empreender, possam trabalhar. Como é que a gente vai ter ações né, para melhorar a educação como todo, no país como todo, como é que a gente pode levar desenvolvimento para todos os cantos. Eu quero saber como é que vai sair, tirar do papel a Transnordestina. Ou seja, eu quero fazer esse debate, eu quero saber como é que a gente vai melhorar e vai dar mais segurança ao nosso povo, entendeu? Então, esse debate que eu quero fazer. Infelizmente, não é esse debate que a gente está tendo. É como, inclusive, a gente estiver recebendo uma cortina de fumaça para que não fosse feito esse debate. É uma pena, infelizmente.
1: Certo. Olha que bacana. Doutora, em relação à pergunta aqui, é da Luciana Melo de Souza, de São Caetano. Wagner, pergunta à deputada em relação à construção das creches, se ela tem acompanhado.
0: Olha, eu tenho acompanhado todas as creches, inclusive essa semana, antes de ontem, eu fui na creche lá na Vila do Espírito Santo, em São Bento do Minas. Fui acompanhar também a de Itacaimbó. Em todos os lugares de Pernambuco serão 250 creches. São creches muito bem feitas, um projeto bem bonito, bem bacana. Por exemplo, na creche lá de que eu acompanhei lá de São Bento, são 11 salas de aula, voltadas para a criança do maternal, do infantil, ou seja, crianças de várias idades, para 330 crianças. A governadora Raquel Lira está construindo, vai equipar e vai manter o funcionamento, né, durante um ano. E ninguém nunca viu isso. A governadora podia muito bem chegar e dizer assim, não, creche, educação infantil, é responsabilidade dos municípios. Mas Raquel já foi prefeita. Ela sabe que esse aluno que está da creche, que está agora sendo alfabetizado, que está agora sendo cuidado e chegando nas creches, lá no futuro, quando ele tiver 14, 15 anos, ele será aluno do Estado no ensino médio.
1: Quantas foram entregues mais ou menos, doutora, até agora?
0: Eu acredito que ela já deve ter entregue, eu acho que quase uma dúzia já.
1: Na sua cidade, que a senhora foi prefeita, tem plano, já foi, ou lá já existe creche suficiente?
0: Não, de São Bento a obra está bem encaminhada, logo deve tá sendo entregue. No estado, ela, se eu não me engano, acho que agora, nessas últimas semanas, ela entregou, no total já de Pernambuco, foram 12 creches. Ela espera o seguinte, quando ela começar a entregar, vai ser várias. Eu acho que ela vai entregar muitas, inclusive durante um dia só. Ela vai entregar várias, porque muitas estão no mesmo patamar de construção. Então, são obras grandes, obras bem feitas. Além de construir, ela vai equipar, né? E essas creches, elas são fundamentais. Teve uma creche que ela entregou esses dias, lá em Garaçu, e eu me emocionei com o depoimento de uma das mães beneficiárias. Uma creche é a possibilidade de uma mãe, Maria Aparecida, que também mandou uma pergunta, de uma mãe poder deixar a sua criança e poder trabalhar, porque muitas não têm quem deixar, não tem uma rede de apoio. Então, você poder deixar e poder fazer um curso de formação, um curso de capacitação, poder trabalhar e saber que sua criança está, né, muito bem cuidada numa estrutura perfeita. O PSB fica comparando com vagas, né, que o ex-prefeito do Recife criou nos arrumados aqui na cidade do Recife, sem estrutura nenhuma, né, sem metodologia, sem uma grade curricular, né, e que vem fazendo a diferença na vida dessas crianças. Né, com ensino de qualidade, com estrutura realmente. Ou seja, é um aglomerado, onde coloca um aglomerado de crianças, né, para dizer que cresceu o número de vagas. Quando você vai visitar, você vai ver, não tem estrutura nenhuma, não tem uma grade curricular. E essas creches não, a governadora Raquel Lira está entregando aos municípios. Os municípios que seguem uma grade curricular, ela ainda vai manter o funcionamento durante um ano, que é o tempo dos municípios cadastrarem no FNDE e eles possam receber o dinheiro também do Fundeb para poder custear.
1: Deputada, a gente já está chegando já quase no final aqui da nossa entrevista. tem umas 4 a 5 perguntas aqui de pessoas de Caruaru, porque a verba parlamentar é uma coisa que se falou muito, de forma positiva e negativa no Brasil o ano todo. Mas de forma positiva, a senhora conseguiu destinar alguma verba para Caruaru?
0: Destinamos sim, né? Destinamos já no primeiro ano 800 mil, né, que foi destinado aí para a prefeitura de Caruaru, para várias ações, né, ser executadas por meio do prefeito Rodrigo Pinheiro, ações voltadas para as pessoas, para os empreendedores, para a estrutura também da cidade de Caruaru. Também investimos em ações voltadas para o homem e para a mulher do campo, com entrega de tratores, de maquinários agrícolas. Caruaru também tem um desenvolvimento em ações importantes na zona rural. E aí não foi só Caruaru, eu cheguei em todas as cidades. Teve uma pessoa que também fez uma pergunta de São Caetano. São Caetano entregamos ambulâncias, Pacaembó entregamos também equipamentos, veículos, ambulâncias, Cachoeirinha também, São Bento do Una, entregamos várias ações, inclusive São Bento do Una, sua oposição lá, e agora há pouco, né, caiu o valor de R$1 milhão para compra de ônibus de TFB. Entreguei também, caiu na conta da prefeitura de Cachoeirinha, para compra de TFB, que são veículos para fazer o transporte de pacientes que precisam fazer tratamento em Recife, Caruaru, Garanhuns. Coloquei ações, né, também voltadas lá para Garanhuns, né, para o Hospital do Moura, Hospital Infantil, Agrestinha, Ibirajuba, Belo Jardim, Caetés, Capoeiras, cada uma das cidades, né, que eu fui votada, eu cheguei com ações, né, com as nossas emendas. Claro que as emendas de um deputado estadual são pequenininhas, comparando com as emendas de um deputado federal. Mas em cada uma das cidades eu cheguei com ações, né, além disso, com presença, com atuação física, né, com muita presença. E aí quem está nos assistindo pode acompanhar o nosso trabalho, né, pelo nosso Instagram. Nosso perfil é deboraalmeida.pr. Mandar uma mensagem também, ver o nosso trabalho, a nossa atuação. Ou seja, uns 4 anos foi trabalhando muito. Para você ter uma ideia, assim, é a coisa mais comum eu rodar por mês, né, e não é só agora, que agora está intensificando, né, porque agora a gente está na pré-campanha. Mas durante todo o mandato eu rodava, tem final de semana, 1.500 quilômetros. Durante o mês, 3 mil quilômetros. Agora, no mês de junho, eu rodei 8 mil quilômetros. Ou seja, sempre estive presente. Sou votada também no Sertão Central. Uma vez por mês eu estava lá no Sertão Central. Ou seja, sempre com ações, com presença e fazendo a interlocução lá no governo do estado, junto com a governadora Raquel Lira, aqui ações possam estar se desenvolvendo nas nossas cidades.
1: Deputada, muito obrigado pela sua participação aqui no Jornal Vanguarda da Caruaru FM. A senhora tem uma legião de fãs aqui na emissora. Pessoal, acompanha mesmo o seu trabalho no site da Alep, a gente noticia também durante toda a programação aqui os embates, né? Até porque, por a governadora ser de Caruaru, a gente tem um carinho maior em acompanhar a atuação legislativa. E a senhora, com certeza, é uma deputada muito presente, quase que não falta. E parabéns pelo trabalho e Deus abençoe a senhora aí nessa nova empreitada.
0: Obrigada, Wagner, obrigada, Júlio, obrigada a todos vocês, a todo o povo de Caruaru, a todo o povo do nosso Agreste. Eu quero aqui também, para encerrar também, eu quero parabenizar as forças de segurança do estado de Pernambuco. Ontem, não sei se você noticiou, mas ontem a polícia prendeu um estuprador, né, que estava tocando terror nas cidades de Capoeiras, né, e de Caetés. Né. 4 mulheres, né, foram vítimas de estupro. O cara covarde, um nojento, né, e ontem ele foi preso, né, tinha também, e aí eu tenho certeza que vão ter outras mulheres que vão ter a coragem agora de denunciar.
1: E que esse cara não saia mais, né?
0: Pois é, e ele tava solto na zona rural, né, se chegava se passando por bom moço e estuprava, violentava as mulheres, e estavam assim, as pessoas com medo, né, e eu cheguei, tive a oportunidade de chegar aqui falar com o secretário Alexandre, e aí quando foi ontem ele pegou, mandou, disse, olha, missão dada, missão cumprida, e o cara foi preso. E aí você vê, o cara tão valente foi preso escondendo embaixo da cama, velho. Tão covarde, nojento.
1: Covarde.
0: Né? E que agora a justiça seja feita, ele fique preso e responda, né, pelos seus crimes, que as vítimas também, né, possam ter a força, ter a coragem de seguir em frente. Não é fácil. É um crime que, infelizmente, a gente ainda vê, Wagner, teve uma decisão no Supremo Tribunal Federal. São poucas as mulheres, infelizmente, que ainda têm a coragem de denunciar. A governadora Raquel Lira, as forças de segurança em Pernambuco, vem trabalhando muito para acolher essas mulheres, para dar resposta, para poder prender esses caras e também acolher as mulheres. Mas, infelizmente, a gente ainda vê muitas vezes a mulher, quando é vítima de um estupro, de um crime como esse, ela é julgada pela sociedade, né? Condenada porque está denunciando, e quando na verdade ela foi vítima. No Brasil são cerca de mais de 800 mil casos de estupro que são, entram na estatística do Brasil, e apenas 8% desses casos chegam, né, a serem denunciados na polícia e chegam à justiça. Né? Então a gente tem que mudar isso, a gente tem que prender esses caras, a gente tem que chegar junto dessas mulheres para que elas possam ter a força, ter a coragem e apoiar essas mulheres para que elas possam denunciar, né? E dar resposta. Então, parabenizar as forças de segurança que prenderam esse cara, esse nojento, né? Que são um covarde, um nojento, um monstro.
1: Verdade.
0: Né? Que ele fez ali.
1: Muito obrigado, deputada. Deus abençoe.
0: Obrigada, Wagner. Obrigada, Júlio. Obrigada a todos os ouvintes do Jornal Vanguarda. Estou sempre à disposição. E eu estou devendo a visita aí para tomar um cafezinho com vocês.
1: Viu? Ah, e traga um queijinho aí de São Bento e um ovozinho também, viu? A senhora sabia. A senhora falou que Pernambuco é um dos maiores produtores de ovo do país, né? Júlio César, de manhã aqui, come 4, 5.
0: Oh, pronto. Vou levar para você, para Júlio, um ovo de 2 gemas, viu? Vou levar
1: certo.
0: Um
1: ovo de 2 gemas. Aquele é grandão, né?
0: É um grandão, é um ovo jumbo de 2 gemas, né? Então eu vou estar levando, mandar um grande abraço também para a Josimário, da Granja São Novo, e para todos os agricultores. Aí a gente tem vários agricultores também, aí na cidade de Caruaru também, que nos acompanham. Eu vou levar esse ovo jumbo de 2 gemas, viu?
1: Pô, obrigado,
0: um cafezinho aí com vocês. Se Deus quiser, obrigada.
1: Tchau.
0: Tá, até um abraço.
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4: Nunca foi tão importante como está sendo agora convivermos uns com os outros. Ser feliz nas relações íntimas é o maior desafio da experiência humana. Nela ficamos expostos. As verdades da alma despertam e com elas suas luzes e suas sombras. Diante dos amigos, dos colegas, dos familiares, até conseguimos exercer um controle consciente sobre o que somos, mas na intimidade não. Pelo menos não quando ela se constrói através do verdadeiro sentimento. Assim, o que torna tão fascinante o amor entre as pessoas é também o que torna tão difícil, porque nessas relações somos nós mesmos, com todas as limitações que expressam nossa realidade espiritual e emocional mais profunda. Nas relações de amor incluímos dor e prazer, adoração e frustração, alegria e tristeza. É curioso pensar que, se formos sinceros, teremos que dizer "me perdoe" para todas as pessoas que amamos ou fizemos sofrer em algum momento da vida. Somos humanos e os humanos são assim, falhos e imperfeitos. Até porque errar faz parte da nossa natureza. Por isso devemos esquecer, nessa altura da vida, a ideia de um amor perfeito e pleno. Ninguém nos faz feliz plenamente. Poderá nos satisfazer ou alegrar, mas a felicidade como bem-estar interior e paz de espírito depende unicamente de nós. Há um dito popular que diz que não mandamos o nosso coração, e isso é verdade. quando nos sentimos ligados e atraídos por alguém, as emoções se sobrepõem à razão. E esse é um dos encantos da paixão, uma graça. Enfim, tudo que é amor, algo que não podemos controlar. O amor exige calma, e isso é tarefa para as almas maduras. Portanto, você vai ter que amadurecer, ou jamais será feliz. O tempo de ser feliz é agora, porque eu não estou certo se teremos outro momento como esse. Muita paz, muita luz.
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0: de Valois. E vou te fazer companhia até o meio-dia e nas séries da Stephanie Rodrigues, comandando a nave por aqui, você também. Participe fazendo seu pedido musical pelo nosso WhatsApp 981551049. Sejam todos bem-vindos nesta manhã de quarta-feira. Hoje é dia 15 de julho de 2026. 981551049, manda áudio, mensagem de texto. Final do horário, vou sortear aí um kit do Brasil da Sorte, a Bete do Bebeto. 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E por aqui eu começo o E-Show nesta manhã, sempre trazendo algo diferente. Tem sempre uma história, né, cada música. Mas a gente vai matar saudades dessa voz maravilhosa que nos deixou, né? E ela tinha aí um tom de um blues, de um... Ai, não sei nem explicar. A Amy Winehouse. E eu trago o Rehab pra gente curtir. Então aumenta o volume, que a gente vai curtir pra valer essa daqui. Uma excelente manhã pra você. Obrigada pelo carinho da audiência. Estamos juntos até o meio-dia. Então vamos fazer diferente nessa manhã.
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4: A Foguete, essa daqui na sua voz é uma pancada.
5: Olha a galera aí, ó.
6: Alô, Recife!

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É uma música, mas é uma história. Mais uma canetada do TV.

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0: 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E nos teclados tem ele, Marlene!

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4: Caruaru FM 8:24.
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0: Nem todo erro é errado, sabia? Vamos contar essa história?

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1: 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Aí foi Cidade Negra, Lulu Santos e o Sábado à Noite. Pedido musical aqui do Felipe no centro da cidade. Toda a galera aí na sapataria curtindo a nossa programação. Bom dia, seu Maurício. Dilcinho, uma partida de futebol na versão do Dilcinho. Ficou massa, né? Henrique e Juliano de trás pra frente. Xande Avião e o Poporri, tô sozinho, lance e tarde demais, é forró que você quer. Jonas Esticado e Léo Foguete, só mais uma vez. Começamos com Amy Winehouse com You Heather. 981-55-1049, manda ver, faz seu pedido musical. Até o meio-dia, show pela sua 104,9. Na sequência, as primeiras previsões do horóscopo desta quarta-feira, 15 de julho.
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1: 8:34.
0: Hora certa. 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
1: 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A Suzy Valois chega agora trazendo as primeiras previsões do horóscopo desta quarta-feira, 15 de julho de 2026. Eu começo com Áries. Você que nasceu entre 21 de março a 20 de abril, tudo indica que vai chegar na metade da semana com vontade de crescer e mostrando eficiência. Mas as coisas podem desandar no final da manhã. Então, foco, equilíbrio e cautela, ariano. Touro, você que nasceu entre 21 de abril a 20 de maio, o dia pede mais paciência, jogo de cintura e zero drama. Afinal, a dificuldade em conciliar as demandas profissionais e familiares pode fazer as cobranças e problemas bombarem, taurino. Gêmeos, você que nasceu entre 21 de maio a 20 de junho, o desejo de ter segurança está on e a relação promete ganhar um tom mais sério. Se está solteiro, pode se apaixonar, inclusive, por alguém da sua profissão, geminiano. Câncer, você que nasceu entre 21 de junho a 22 de julho, pode ser osso lidar com pessoas pela manhã. Fuja de drama e procure ter uma postura prática para não se queimar. Na hora de definir projetos e ambições, calma, clareza e objetividade devem ser essenciais, canceriano. A Suzy Valois volta dentro do E-Show, trazendo as previsões para Leão, Virgem, Libra e Escorpião. Eu volto depois do intervalo.
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0: agora tem aulas de teatro para você desenvolver o artista que está dentro de você. 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
1: Caruaru FM, 8 horas e 50 minutos.
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1: Quero o FM, essa é a sua rádio. Você curtiu aí Zeca Pagodinho? Versão ao vivo aí dos 40 anos de carreira do Zeca. Deixa a vida me levar. E o pedido musical aqui do Robson, lá do bairro do Salgado. Na sequência aí rolou também Skank Santana com Saideira, Pharrell Williams com Rap. A indicação da Tereza no Maurício de Nassau. Felipe Araújo, Estranho de Novo. Kátia Silene e Aduílio, O Encanto. Léo Santana, Negro Lindo, Madeira de Lei. Abrimos aí o segundo bloco nessa vibe. 981551049, faz aí seu pedido musical. 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Por aqui eu vou pro intervalinho, vem aí a segunda parte dos astros e seu signo pra você.
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1: 9:03.
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1: Caruaru FM, essa é a sua rádio. Voltei com os astros e seu signo. E a previsão agora é para o signo de Leão. Você que nasceu entre 23 de julho a 22 de agosto. Amanhã pede para segurar o ciúme e não pegar tanto no pé do seu amor, pois os astros sinalizam problemas. Depois está liberado expressar o que sente e ficar no lovezinho, leonino. Virgem, você que nasceu entre 23 de agosto a 22 de setembro, a lua favorece ganhos num golpe de sorte, mas a oposição com Vênus pede cautela com jogos e apostas. Outros astros alertam para o risco de misturar grana com amizades. Como dizem, amigos, amigos, negócios à parte, virginiano. Libra, você que nasceu entre 23 de setembro a 22 de outubro, momentos de lazer tendem a fortalecer vínculos, mas imposições e diferenças do que esperam um do outro podem azedar uma amizade. O clima é de conquista e romance sério, mas envolvimento com alguém conhecido ou amigo pode dar bode pela manhã, libriano. Escorpião, você que nasceu entre 23 de outubro a 21 de novembro, como estresses e dores de cabeça não estão descartados, será importante respeitar seus limites. Não ignore sinais de cansaço e redobre a prudência, sobretudo se for viajar à noite, escorpiano. Daqui a pouquinho, dentro do show, eu trago as previsões para Sagitário, Capricórnio, Aquário e Peixes.
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5: 9 horas e 7 minutos.
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5: Caruaru FM, essa é a sua rádio de volta com o É Show nas férias da Fani. Por aqui, Suzy Valois, até o meio-dia te fazendo companhia. Obrigada pelo carinho de sempre. 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E eu volto por aqui com pedido musical. Quem pede música para Suzy Valois nesta manhã do É Show.
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8: É o Paulo de Barra, Carlos Oliveira.
5: Paulo Luiz.
8: Gostaria de um sucesso aí de Jota Quest, Texto Farol, regravação de Tim Maia para oferecer para a família, para vocês da Rádio Caruaru, sempre tá legal.
5: Primeira, isso aí foi o Paulo Luiz lá no José Carlos de Oliveira. Ele pediu aí Jota Quest, Acende o Farol, uma versão aí para a música do Tim Maia. E vamos conferir aí bem juntinhos. Pede tua música. 98155-1049.
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5: Bom dia!
9: Vá.

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1: 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Bom dia para essa equipe que vai para atacar o Aru FM. Aqui é a Maria dos Anjos Ramos do Zé Liberato. Hoje ouvi a música de Limão com Mel, de janeiro a janeiro, e eu fiz a tua que vai para essa rádio, que é a Rádio Caruaru FM.

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3: Bom te ver, Rádio Caruaru FM, grande doutora. É, o senhor falou, ah, Elo de França aqui no Parque 18 de Maio. Por gentileza, passar aí com ao seu Valença, Zé Ramalho, Elba Ramalho e Geraldo Azevedo. Um grande encontro. Táxi Lunar, todos os ouvintes, saúde e paz. E eu quero participar das promoções, Monte Verde.
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1: Quero Barulho FM, essa é a sua rádio. Você curtiu aí o Belo, trazendo essa saudade aí com Perfume. E a indicação da Valéria, lá do bairro Divinópolis, sempre ligada aqui na programação da Caruaru FM. Rolou Maiara e Maraísa e o Medo Bobo, esse sucesso bombou em 2016. Bom, saudade, foi a Emanuela Silva, lá do bairro do Salgado. Manu e a galera da Manupi, também aí no trampo, ligados. Bom trabalho, obrigada pelo carinho da audiência. LS Jack foi talvez. Quem pediu foi o Marcelo Rodrigues, lá do bairro do Salgado. Marcelo, bom dia pra você também. O grande encontro aí com Zé Ramalho, Alceu Valença, Geraldo Azevedo, Elba Ramalho e a canção Táxi Lunar. E a indicação do Luiz, Luiz de França, lá no Parque 18 de Maio. Boas vendas, bons negócios a todos no Parque 18 de Maio, expandindo aí nossa audiência. Amanhã tem Feira da Solanca em Caruaru. Seja próspera essa feira para todos vocês, tá bom? Limão com Mel na sequência, versão ao vivo de janeiro a janeiro. Indicação da Maria dos Anjos, lá do José Liberato, seja bem-vinda. Abriu o bloco aí o Jota Quest e a versão dele pra música que a gente conhece aí na voz do Tim Maia, Acendo Farol. Quem pediu foi o Paulo Luiz, lá no José Carlos de Oliveira. Mandar um bom dia aqui pra Lúcia, Neide, todos aí no Vassoural. Pediu o Zé Henrique, próximo bloco, tá bom? Beijo grande. Obrigada pelo carinho da audiência também, Rita de Cássia, lá no Alto do Moura. Meu bom dia pra Ana Paula e Guilherme, lá na Cidade Alta. O bairro Cidade Alta também. E todos na Avenida Empresário Abdias Bastos Lé, curtindo a programação do E-Show. Esse mês aí com a Suzy Valois, nas férias da Stephanie Rodrigues, que tá aproveitando, né? Faz muito bem. E eu vou pro intervalinho. Vem aí na sequência as últimas previsões do horóscopo deste 15 de julho.
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1: 9 horas e 34 minutos.
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1: Caruaru FM, essa é a sua rádio de volta com os astros e seu signo e a previsão agora para Sagitário. Você que nasceu entre 22 de novembro a 21 de dezembro, como o papo não deve fluir tão bem pela manhã, melhor evitar discussões por crenças ou planos. Se está solteiro, pode rolar interesse e um vínculo especial por alguém diferente ou de longe, sagitariano. Capricórnio, você que nasceu entre 22 de dezembro a 20 de janeiro, Vênus e Mercúrio favorecem boas conexões e alianças, mas embate com colega ou sócio pode acontecer pela manhã, exigindo autocontrole emocional e uma postura mais prática, capricorniano. Aquário, você que nasceu entre 21 de janeiro a 18 de fevereiro, está sendo solteiro forçado, pois tem chances de mudar seu status. Se já se amarrou, os astros impulsionam trocas sinceras, mas também um cabo de guerra entre as suas vontades e as do seu amor, questões antigas e até briguinha boba, aquariano. Peixes, você que nasceu entre 19 de fevereiro a 20 de março, com Vênus e Mercúrio favorecendo a paquera e boas conversas, o amor está no ar. Mas os aspectos tensos do dia pedem cuidado com interferências de amigos e expectativas altas demais, pisciano. Chegamos ao final das previsões do horóscopo desta quarta-feira, de volta amanhã com os astros e seu signo, para você que nos acompanha aí pelo E-Show. 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Eu volto aí depois do intervalo.
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5: 9 horas e 39 minutos.
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5: Caruaru FM, essa é a sua rádio de volta com o É Show nesta manhã de quarta-feira. 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E por aqui eu volto com o É Show nas férias da Fania. Eu tô à vontade, tá, gente? Fica à vontade também pra pedir tua música, tá? Eu topo. A música que você quiser ouvir, a gente vai tocar aqui na Caruaru FM. E quem tá aí do outro lado é a Lúcia, lá no Vassoural. Lúcia, beijos, minha querida. Ela pediu aqui o Zé Henrique. Vamos curtir aí Deixa Pra Mais Tarde? Eu deixo. Então vamos lá. Caruaru FM, essa é a sua rádio.
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3: Caruaru FM 9:48.
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1: Caruaru FM, essa é a sua rádio. Você curtiu Felipe Araújo e Ferrugem? E a canção Atrasadinha, pedido da Monique aqui no centro da cidade. A galera aí na sapataria, seu Maurício aí, meu bom dia. Obrigada pelo carinho da audiência. Tem o Felipe, tem a Juliana, tem a Priscila, tem o Diego. Muita gente ligada aqui na nossa programação, meu muito obrigada. Na sequência, Marcelo Falcão, foi Súplica Cearense. Tannen's Eye com Dance Monkey. E o pedido do Jonathan no Maurício de Nassau. Renato Viana foi João de Barro. Zé Henrique, deixa pra mais tarde. E a indicação da Lúcia lá no bairro do Vassoural. Obrigada pelo carinho de sempre. É show pra você, volta aí depois do intervalo. Vem o Caruaru Notícias pra você ficar bem informado. Caruaru terá ruas interditadas no próximo sábado, dia 18, para evento de consagração a São Miguel Arcanjo. É na sequência pra você.
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1: 10 horas e 3 minutos.
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1: Caruaru FM, 10 horas e 4 minutos. A Autarquia de Mobilidade de Caruaru, AMC, emitiu nota informando que a partir da 1 da tarde do próximo sábado, 18, trechos de algumas vias da região central da cidade estarão interditados temporariamente por conta da realização do evento de consagração a São Miguel Arcanjo no município. Segundo a autarquia, as ruas Frei Canecas, Silva Filho e Silva Jardim, no entorno da estação ferroviária, e a Avenida Rio Branco, no trecho em frente à catedral, terão o bloqueio para a circulação de veículos. Outra mudança ocorrerá no ponto de ônibus da estação ferroviária, que será realocado durante a realização do evento para a Rua Manuel Limeira, nas proximidades da Caixa Econômica Federal, na Rua Capitão João Velho. Para os visitantes de outras cidades, haverá pontos de desembarque de ônibus na Avenida Major Manuel de Freitas, no sentido subúrbio centro. A MC orienta que os condutores redobrem a atenção. Logo após o término do evento, o fluxo viário retornará ao normal. Suzy Valuá para o Caruaru Notícias.
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2: Caruaru FM, 10 horas e 8 minutos.
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2: Caruaru FM, essa é a sua rádio, de volta com o É Show até o meio-dia. Participe pelo nosso WhatsApp 981551049. Final do horário, tem kit aí, Brasil da Sorte pra você. A Bete do Bebeto, a nossa Bete. Mandar um bom dia aqui pro Marcelo, que tá lá no bairro Indianópolis, também curtindo a nossa programação. Carol no José Liberato. Maria Eduarda no Maurício de Nassau. Roberta Pereira na Nova Caruaru. Mariana no bairro Universitário. Um beijo a todos ligados no É Show, nas férias da Stephanie Rodrigues. E por aqui eu volto trazendo Fernandinha e Brisa Star e a canção Cena de Amor.
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0: bom demais.
1: Ai, que delícia.
0: Foi diferente.
1: Obrigada, viu, gente, pelo carinho. Obrigada, viu,
0: muitíssimo
1: Fernandinha. Você
0: obrigada,
1: é maravilhosa.
0: Meu amor. Maravilhosa é você.
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1: Caruaru FM, 10 horas e 18 minutos.
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0: Cat Boys.
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2: Carva Mayfine, essa é a sua rádio. E foi o Projota trazendo Ela Só Quer Paz. Pedido da Mari, lá do bairro Universitário. Obrigada pelo carinho. Curtindo a melhor programação da sua manhã, é show pela Caruaru FM 104,9. Baixe aí nosso aplicativo gratuito e disponível aí para todas as plataformas digitais. 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E eu vou. Curtimos antes Camila Cabello, Psycho Freak. Bom, não falaram, não colocaram aqui o nome da pessoa, nem o bairro, mas tá lá, Maçã Delivery, então tá valendo. É pra uma amiga que tá aniversariando hoje. Então parabéns para a sua amiga, beleza? Obrigada aí pela audiência, Ludmilla e Tiaguinho. Amor Difícil. Olô, Charlie Brown Jr. Só os loucos sabem. Pedido do Vinícius, lá do bairro Nova Caruaru. Thierry, Profissional do Amor. Tivemos Fernandinha e Brisa Star com Cena de Amor. Muito amor nesse bloco. Caruaru FM, essa é a sua rádio. Volta aí depois do intervalo até o meio-dia. A melhor programação aí da sua manhã. Pede sua música. 981-55-1049.
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2: 10:30.
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6: Caruaru FM, 10 horas e 33 minutos.
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7: 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Toca aí pra mim, Labaredas. Estou ligado na Caruaru FM.
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3: 10 horas e 45 minutos.
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1: Carbono FM, essa é a sua rádio do Dorival Dantas, versão ao vivo de Valeu. E o pedido musical aqui do Danilo, lá do bairro Indianópolis, Jorge Matheus, foi Propaganda. Bob Marley com Redemption Song. Indicação do Wagner no Maurício de Nassau. Na sequência aí, Gabriel Pensador com Tudo Certo, Ana Castela. E Zezé de Camargo e Luciane, o Pupurri aí arretado. Com a indicação da Aline Silva no Maurício de Nassau. Bruno Mars, The Lazy Song, Labaredas. Trouxe a canção Kelly. Quem pediu essa? Labaredas, foi Márcio Inácio, lá no Severino Afonso. Obrigada aí, produção. Galera, já com saudade aqui da Fanny, nas manhãs, animando. Mandar um bom dia aqui pro João Pedro, lá do bairro do Salgado. Ivone tá lá no Petrópolis. É o 981551049. Você participa aí fazendo o seu pedido musical. O programa é show. Estarei te fazendo companhia até o meio-dia. Por aqui é a Suzy Valuá. Vamos pro intervalinho, vem aí na sequência o Caruaru Notícias. Para você ficar bem informado, Projeto Meu Amigão incentiva adoção responsável a partir desta quarta-feira, hoje, dia 15, no Marco Zero de Caruaru. Mais informações aí no Caruaru Notícias. Na sequência.
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1: Caruaru FM, 11 horas.
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1: Caruaru FM, 11 horas e 1 minuto. A Secretaria de Sustentabilidade e Bem-Estar Animal, SSB, promoverá a partir de hoje mais uma edição do projeto Meu Amigão, voltado à adoção responsável de cães e gatos resgatados. A ação acontece até esta quinta-feira, até amanhã. Quinta-feira, dia 16, no Marco Zero, das 9 da manhã às 2 da tarde, reunindo animais aptos para adoção e famílias interessadas em oferecer um novo lar com carinho, segurança e qualidade de vida. Todos os pets adotados terão a castração assegurada pela secretaria responsável, garantindo promoção da saúde dos animais, o controle populacional e a guarda responsável. Para participar, os interessados devem ter 18 anos ou mais e apresentar documento oficial com foto, CPF e comprovante de residência atualizado. Também será realizada uma conversa com a equipe técnica, seguida da assinatura do termo de adoção responsável, formalizando o compromisso com os cuidados e o bem-estar do animal. Suzy Valuá para o Caruaru Notícias.
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2: Caruaru FM, 11 horas e 5 minutos.
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3: 11 horas e 14 minutos.
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1: Carvalho FM, essa é a sua rádio. Você curtiu Legião Urbana? O mundo anda tão complicado. Essa aí gravada em 91, o mundo continua andando tão complicado. Quem pediu essa? Suzy Valoá, foi o Oswaldo Lima no Maurício de Nassau. Boa, boa, boa, boa pedida. Eminem, Dr. Dre e o 50 Cent com Cracker Barrel. Priscila Senna e Mari Fernandes, Negócio na Cama. Vamos vender essa cama, né? Marauê foi Sonífera Ilha. E a indicação da Amanda lá do Boa Vista 1. Léo Foguete, Deixo. Sucesso com a indicação da Ivone lá no Petrópolis. Matheus e Cauã, que sorte a nossa. Anitta, Pinterest. Diogo Nogueira, abriu o bloco aí. A versão de Clareou. E o pedido do João Pedro lá do bairro do Salgado. Luiz de França pediu outra música aqui, Engenheiros, próximo bloco. E o Wesley lá no Universitário, que pediu Aya Nakamura. E eu vou tocar aí no próximo bloco também, tá bom, gente? Eu volto rapidinho com mais músicas na sua 104,9. É a Caruaru FM fazendo a diferença aí na sua manhã.
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1: 11 horas e 34 minutos.
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7: Caruaru FM, 11 horas e 36 minutos.
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8: Bom dia, Caruaru FM, Juliano Loutora, Sousa Valoá. É Luiz de França aqui no Parque 18 de Maio. Por gentileza, passa aí com o engenheiro do Havaí, o Papo é Pop. A todos os ouvintes, saúde e paz. Uma boa semana, em nome de Jesus Cristo.
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2: Carvalho FM, essa é a sua rádio. Aí foi Ivete Sangalo e Jorge Vecilo, trazendo Ela Une Todas as Coisas. E a indicação da Givanete no Maurício de Nassau rolou Maneva com Eu Te Devoro. Zé Neto e Cristiano, Beijo das Galáxias. Gostei também. Curtimos Aya Nakamura. Já, já. Pedido do Wesley, do bairro Universitário. Luiz de França, lá no Parque 18 de Maio, pediu Engenheiros do Havaí. E a saudade aí, ó, dos anos 80, o Papa é Pop. E aqui o ouvinte faz a programação. Encerrando aí o É Show, nesta manhã de quarta-feira, 15 de julho de 2026. Quem se deu bem hoje, leva aí kit Brasil da Sorte, a Bete, a sua Bete. A Bete do Bebeto. Foi a Mariana lá do bairro Universitário, tá? Horário comercial, a produção vai entrar em contato aí com você, tá bom, Mariana? Obrigada pelo carinho da audiência. 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A Suzy Valor vai pro intervalinho, pro almoço, e eu volto às 1 da tarde, trazendo o melhor da MPB pra você. Vem aí a reprise do Jornal Vanguarda pra você que não acompanhou pela manhã. Apresentação Wagner Gil, na técnica o Júlio César. Até daqui a pouquinho.
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3: Olha, a gente já vai para o Vanguarda Entrevista, porque já estou na linha com a deputada estadual Débora Almeida, que também representa Caruaru e na última eleição teve o apoio de 10 vereadores e saiu bem votada de Caruaru. Bom dia, deputada. É um prazer imenso em falar com a senhora mais uma vez aqui no Jornal Vanguarda da Caruaru FM.
4: Oh, bom dia Wagner, bom dia Júlio, bom dia a todos os ouvintes de Vanguarda. A gente é uma alegria também estar falando com você também, viu?
3: Deputada, chegou um período aí, né, já das pré-candidaturas estarem sendo lançadas e a senhora é pré-candidata já à reeleição. Como foram esses três anos e seis meses de sua atuação na Assembleia Legislativa? A gente de Caruaru que acompanha sabe que a senhora foi uma defensora ferrenha da governadora Raquel Lira no embate que teve com a própria Assembleia.
4: Então, a gente está na fase final, né, da pré-campanha. Daqui a pouco a campanha já começa. Daqui a 83 dias a gente já tem a eleição. Então, a gente está nessa fase final de preparação, de organização da campanha. Mas tudo isso, esse momento, ele também é um retrato do mandato. Do mandato que nós tivemos durante uns 3 anos, né, quase 4 anos, na Assembleia Legislativa. E a gente lá, de uma forma muito corajosa, de uma forma muito firme, determinante, ali nós tivemos um debate que foi fundamental para que a governadora Raquel Lira pudesse ter as condições para poder trabalhar pelo nosso povo, do interior do estado, daqui da região metropolitana, da capital, ou seja, de Pernambuco como um todo. Infelizmente, a gente ainda viu, principalmente ali na Assembleia Legislativa, algum grupo, um grupo de oposição, querendo parar a governadora Raquel Lira, querendo impedir que ela trabalhasse. Isso é inadmissível. A gente, de uma forma muito corajosa, a gente foi para cima, defendeu, lutou. E além disso, a nossa atuação, além de ser muito firme na própria Assembleia, eu também conversando com algumas pessoas dizendo, eu gosto de ver você lá na Assembleia, que você vai para cima, você não tem medo, e você representa, você é uma voz, né, nossa ali na Assembleia Legislativa. E também a nossa presença nas bases, né, em cada um dos lugares, com ações, com emendas, né, com presença, e com isso a gente vem construindo essa nossa reeleição, né, a nossa pré-candidatura, e se Deus quiser, para que nós possamos em 2027 continuar na Assembleia Legislativa.
3: Eu entrevistei alguns deputados da oposição e sempre faço esse questionamento em relação ao atraso em algumas votações ou demora. O pessoal diz também que o governo não dialogava, ou que combinava uma coisa e o projeto chegava diferente. O que a senhora tem a dizer sobre isso? A senhora, vale lembrar, é uma procuradora federal, né? Raquel é procuradora estadual e a senhora entende de lei também, né?
4: Isso. O problema é que a oposição queria definir como era que Raquel deveria trabalhar, né? Então, para eles, sempre o projeto ou os encaminhamentos de Raquel não estavam do jeito que eles queriam. Né? Então acontecia muito isso. Agora que a governadora Raquel Lira, vou dar um exemplo para vocês, por exemplo, o pagamento de emendas parlamentares. A governadora, dos últimos tempos, vou dizer, não é a governadora, mas o governo, a representante do governo que mais pagou emendas parlamentares, e não apenas emendas dos parlamentares que são da base, mas também emendas de parlamentares que são oposição. Ou seja, ela realmente sempre foi muito, muito atenciosa com todos. Só que o problema da oposição, Wagner, é porque eles queriam definir como era que Raquel deveria encaminhar os projetos e como ela deveria trabalhar. E aí, quando ameaçava a omissão que eles foram durante 16 anos, principalmente quando ela está fazendo ou quando ela está entregando o que eles não entregaram durante 16 anos, aí eles se manifestaram e ficavam revoltados e queriam travar e parar a governadora. Mas não é assim, né? Eles tiveram a oportunidade de fazer e não fizeram. Então, que deixe agora a governadora Raquel Lira trabalhar e fazer.
3: Durante esse período, alguns projetos demoraram muito para serem aprovados, principalmente a gente falando de empréstimos quando chegavam aí. A senhora acredita que isso, de alguma forma, atrasou algumas entregas, atrasou o desenvolvimento do Estado, e agora a gente vê um ritmo acelerado no final do governo? Isso acabou, de certa forma, acaba ajudando porque a turma vê o que o governo está entregando agora, ou essas obras, alguma delas já podiam ser entregues antes ou estarem adiantadas, como, por exemplo, a duplicação da 232?
4: Atrasou com certeza, né? Porque você vê o projeto dos empréstimos, um dos projetos com 176 dias, né? O outro também quase essa quantidade de tempo. O orçamento de 2026, ele ficou travado na Assembleia até o final de março. Então, tudo isso atrasa. Por exemplo, o dinheiro no banco, ele não fica esperando você preparar um projeto, você se adequar. Aquele que chegou primeiro, né, aquele investidor, aquela pessoa que quer um investimento, que chega primeiro, ele leva o recurso. Então, o recurso também dos bancos, ele não fica esperando o Estado de Pernambuco. Se outro Estado, outro ente público chegar lá na frente, o dinheiro vai ser liberado. Então, isso atrapalhou muito também o travamento do empréstimo, do orçamento de 2026, onde eles zeraram a possibilidade da governadora fazer remanejamentos. Nunca na história de Pernambuco um governador ficou travado de fazer remanejamentos, que é uma coisa totalmente normal de acontecer. Acontece isso nos municípios, acontece nos estados, acontece no próprio governo federal. E você, por exemplo, você tem uma dotação que está definida para uma parte do orçamento. E aí você vai executando, você precisa fazer um remanejamento para ser executado de uma outra forma. Isso é completamente normal acontecer para você não engessar a gestão pública. Então a gente vê isso e a gente vê muito do que eles vêm fazendo no próprio Tribunal de Contas, fazendo encaminhamentos, travando. Por exemplo, eles ficaram loucos quando a governadora Raquel Lira lançou a licitação da duplicação da BR-232, né, no trecho de São Caetano até Belo Jardim. Por que eles ficaram? Porque eles passaram o tempo todo e não fizeram. E a governadora está, né, enfrentando, com certeza. Eu conversando com ela, eu acredito que ela deve entrar, inclusive, na justiça, porque tem atuações, inclusive, do próprio Tribunal de Contas, que aqui eu faço uma crítica, que é como se tivesse dois pesos e duas medidas. Para algumas atuações, ele tem um entendimento. Para o governo, tem um entendimento muito rigoroso, que inclusive trava. Então, isso é inadmissível, né? A gente está vendo e está vivendo isso. Por quê? Porque o que a governadora Raquel Lira está fazendo não é para ela, não. É para o povo de Pernambuco. Então, o que a gente deve fazer como pernambucano, se você representa uma instituição? É você unir forças para que essas coisas aconteçam.
3: Pernambuco,
4: quando a governadora assumiu, Pernambuco estava lá embaixo no desenvolvimento, perdendo posições de desenvolvimento. Hoje a gente, Pernambuco é um dos estados que mais gera emprego, é um dos estados que mais está se desenvolvendo. Hoje já são mais de 1.600 quilômetros de estrada feitas. Ou seja, então tudo isso deixa o povo da oposição incomodado. Por quê? Porque a oposição em Pernambuco, ele tem um projeto de se perpetuar no poder. Eles passaram 16 anos e eles acham que Pernambuco é deles, entendeu? Então ele, tudo isso que Raquel está fazendo e tudo isso que Raquel está entregando para Pernambuco, atrapalha esse projeto deles. Eles não pensam que isso está fazendo Pernambuco crescer. A oposição pensa unicamente que isso está atrapalhando o projeto deles voltar ao poder, permanecerem lá 16 anos fazendo o que faziam. Né?
3: Deixa eu perguntar uma coisa à senhora deputada. A senhora era deputada também quando Paulo Câmara era governador. O rito dos projetos, das recusas ou das exigências de mais informações eram do mesmo jeito?
4: Olha, na época que Paulo Câmara foi governador, eu estava como prefeita. Eu não estava como deputada, eu estava como prefeita. E aí eu posso, inclusive, dizer a vocês, conversando com prefeitos e acompanhando os prefeitos que são da nossa base. O governo Raquel Lira é totalmente diferente do governo Paulo Câmara e do governo do PSB. Ela olha para as pessoas que moram nos municípios. E ela realmente é parceira dos municípios. É parceira das ações nos municípios. Por isso que ela tem a grande maioria dos prefeitos apoiando a governadora Raquel Lira, porque ela chega realmente com as ações, ela faz as coisas acontecer. A parceria realmente existe na saúde, na assistência. Você vê, a semana passada ela entregou ambulâncias, na outra, no início da semana, entregou carros para assistência social, já entregou carros para ações voltadas para a política pública da mulher, está resolvendo problemas de abastecimento. Nunca vi no governo passado. A governadora Raquel Lira chegou junto nos municípios para fazer parceria, para fazer estradas de sinais. Como ela fez diversas aí em Caruaru, né? Fez em Itacaimbó, né? Fez em vários municípios. Está fazendo, por exemplo, agora em Bom Conselho, que eu estou acompanhando. Fez em vários municípios. Isso nunca aconteceu. A governadora Raquel Lira, né? O que faz lá na Assembleia Legislativa, a atenção, os projetos, o cuidado, nunca os governos passados fizeram. No governo passado, eu conversando com deputados que eram da época, chegava lá o projeto, quando era no outro dia, muitas vezes os deputados que eram de oposição nem sabiam do que se tratava, já era votado em todas as comissões e ia para o plenário. O problema é que é o seguinte, Raquel é a primeira mulher a governar o estado de Pernambuco e, infelizmente, alguns homens, né, que estão no poder, em cargos de poder, acharam que eles eram quem deveriam dizer como era que a governadora deveria mudar os projetos e como era que deveria se pautar e governar o Pernambuco. Mas quem foi escolhida para ser a governadora do estado de Pernambuco foi a governadora Raquel Lira. E onde a gente passa, olhando que eu estava na FENEARC, conversando com algumas pessoas, com alguns mestres, e ele dizendo, ele disse, olha, e dá orgulho de dizer que a gente tem a governadora Raquel Lira fazendo o que ela está fazendo. Ou seja, as pessoas estão vendo o trabalho acontecer. E para mim, assim, eu tenho o maior orgulho de dizer, Wagner, de dizer que eu sou uma deputada da base da governadora Raquel Lira, que estive com ela desde antes mesmo do início, lá em 2021, e que fui fundamental para que a governadora pudesse ter as condições para fazer as entregas. Sabe? E eu vou lhe dizer uma coisa.
3: Pois não.
4: Ela já está entregando muita coisa. E se Deus quiser, num próximo mandato, porque a governadora Raquel Lira será reeleita no primeiro turno, ela vai entregar muito mais, viu? Muito mais, muito mais. Onde você vai, a entrega. A semana passada ela teve lá em São Bento.

0: Nova, no Sertão Central também. É, a obra da Adutora do Agreste, ela chegou, foi lá para o governo federal, o presidente Lula colocou como prioridade, né, tirou do papel e está resolvendo o problema de abastecimento de água da nossa região do Agreste, onde nós temos o maior déficit hídrico do Brasil, onde nós temos a maior concentração de pessoas e a oferta de água é muito escassa. Muitas barragens, ela não consegue juntar tanta água, é insuficiente para abastecer o aglomerado urbano, o aglomerado de pessoas que nós temos na região do Agreste, que é muito bem povoada. E poços artesianos, a grande maioria, não são bons para água. A água é muito salgada, água com concentração de sais, que se torna imprópria para o consumo humano. E a Adutora do Agreste era fundamental. E ela foi, né? Eu quero aqui também fazer um registro de todo o pessoal, dos profissionais que trabalham na Copesa. Quero aqui agradecer, inclusive, na pessoa de Douglas. O cara é super competente, um pessoal muito bom. E Wagner, assim, eu vou dar um testemunho meu. Eu fui prefeita, sou muito dura, tenho 166 anos. Era o grande sonho da gente. Era a gente ter água. São Bento é o terceiro maior produtor de ovos do Brasil. Nós temos o maior rebanho de bovinos, né, do estado. Nós temos o maior rebanho de suínos do Nordeste. E nós não tínhamos água. Sabe aquele negócio assim de você poder dizer sem água, que a água é nossa? A gente não tinha esse direito de dizer que a gente tinha água. E eu fui prefeita durante 8 anos, eu peguei 7 anos de seca. A gente enfrentava muita dificuldade, ia buscar água em Garanhuns, ia buscar água. O pessoal que é para produzir galinha, que é produtor, vai buscar água em Canhotinho, vai buscar água em Tupapá, vai buscar água em Jurema, você vai buscar água muito longe. A gente passou por muitas humilhações, assim, sabe? E a gente não tinha água para dizer assim, água é nossa. E aí, quando foi na sexta-feira, a governadora Raquel Lira foi para lá e a água do Rio São Francisco chegou a São Bento, ela inaugurou uma estação de tratamento, ela publicou a licitação da barragem São Bento do Una, que o PSB empurrou com a barriga e nunca tirou do papel. E ela não, ela quando publica uma licitação, quando ela dá uma ordem de serviço, quando ela inicia uma obra, é realmente com dinheiro garantido. E eu fiquei assim, olha, eu acompanho tudo, vi toda a tecnologia, e que hora que eu pensava assim, meu Deus, é verdade. Isso está acontecendo. Sabe aquele negócio assim, que era tão distante pra gente, era um sonho, que quando... Agora que está se concretizando, você ainda fica, meu Deus, é verdade, está se concretizando, agora a gente tem água para dizer que é nossa, assim. E esse sentimento que eu tive, muita gente está tendo em Pernambuco todo, muita gente está tendo. Eu fui na cidade de Alagoinha, tem uma estrada lá que liga a cidade de Alagoinha, o distrito de Socorro. E eu fui lá com você, com certeza, com certeza, mas ninguém mais acreditava. Porque o governo do PSB veio aqui, deu várias ordens de serviço e o sonho se concretizou. Então, esse sentimento é um sentimento que todo mundo está tendo. Você tem a semana passada, Raquel entregou junto com o Dom Paulo Jackson, que é o arcebispo de Olinda do Recife, o mosteiro de São Bento foi reaberto. A igreja de São Pedro, né, lá em Olinda também, que estava 11 anos fechada. E você via assim nos vídeos, eu não deu para participar, mas você via as imagens de Dom Paulo vibrando, as pessoas vibrando, ou seja, Raquel está trabalhando em todas as áreas, sabe? Em todas as áreas. Então, eu acredito que Pernambuco, essa linha de desenvolvimento, ela vai crescer ainda muito mais.
1: Uma das gritas do pernambucano, do brasileiro de forma geral, é contra a violência. A violência tem atingido todo cidadão, muitas vezes o cara sai para trabalhar, a gente lamenta de ver nos noticiários, a gente às vezes noticia aqui também barbaridades, né? E também

0: outra mulher. O que a senhora destacaria, né, para Pernambuco nesses últimos 3 anos aí, tendo uma governadora como mulher, o que foi feito para o enfrentamento no combate à violência contra a mulher e de forma geral como um todo, né? Porque Pernambuco liderava, infelizmente, alguns rankings de violência praticamente em quase todas as áreas, roubo, assalto de carros, morte, etc.
1: Olha, Wagner, quem está me ouvindo, que é de Caruaru, já conhecia a coragem e a determinação de Raquel. Ainda como prefeita, ela enfrentou o problema, né, de segurança na própria cidade de Caruaru. E quando ela assumiu o governo do estado, Caruaru e Pernambuco, os índices de criminalidade, eles vinham aumentando de forma considerável. A estrutura da polícia, para a polícia trabalhar, não existia. Olha, na época que eu era prefeita, quem mantinha a viatura que tinha na cidade, e isso acontecia em São Bento, acontecia em outros lugares, era o comércio que fazia vaquinha para poder trocar óleo, trocar pneu e fazer manutenção das viaturas, ou então as prefeituras. Hoje a realidade é totalmente diferente. 5% da frota foi trocada. Hoje os policiais têm colete. Eles não tinham, eles compartilhavam o colete. Hoje os policiais têm armas novas, modernas. A polícia está equipada, todas as forças de segurança, não apenas a polícia militar, a polícia civil, polícia militar, corpo de bombeiros, né? A polícia penal também. Nós tivemos a maior nomeação de forças policiais e profissionais da polícia. Até o final do ano serão cerca de 7 mil policiais. Ontem, o governo do estado anunciou mais um concurso, né, para polícia civil, polícia militar, polícia penal e também para saúde. Vou citar outra aqui, outra que eu fui muito firme lá na Assembleia e a luta foi grande. Foi para acabar com as faixas salariais que o PSB criou. A gente tinha, por exemplo, policial que era sargento, primeiro sargento, e aí você tinha classes dentro da mesma patente, ou seja, policiais fazendo, atuando na mesma patente, só com classes salariais, faixas salariais diferentes. Ou seja, desigualdade, e era um grande anseio dos policiais, e que o PSB criou, né, criou isso lá atrás, e que lá na Assembleia fizeram a maior confusão quando Raquel determinou a extinção das faixas salariais de forma escalonada, porque tinha um impacto de 1.700.000.000. E eles queriam que ela acabasse de uma vez, ou seja, eles criaram, deixaram e queriam que ela consertasse a besteira, a maldade que eles fizeram num passo de mágica, só que ela com muita responsabilidade só. Isso aqui tem um impacto de 1.700.000.000.
0: A senhora acha que isso acabou representando também aí uma antecipação do pleito, já que Raquel preteriu Álvaro Porto na presidência do PSDB, então ele se irritou com isso, acabou se alinhando a João Campos e levando para dentro da Assembleia uma antecipação de uma eleição que está por vir?
1: O problema do presidente Álvaro Porto, com todo o respeito que eu tenho como ele, como, né, como presidente, como parlamentar, mas ele falhou muito, no seguinte sentido, quando ele quis, né, definir o trâmite e o desenvolvimento de Pernambuco conforme o entendimento dele e da oposição. Na maioria das vezes, o presidente Álvaro Porto não atuou como presidente e representante de um poder. Ele atuou como líder da oposição. E não deve ser assim, né? Um presidente, quando assume, ele é um representante do poder, né, do poder legislativo. Então, foi inadmissível que a gente viveu em Pernambuco nesse sentido. Então, ele não é um líder da oposição. E aí ele utilizou o poder que ele tinha como presidente para liderar a oposição. E isso foi muito ruim para Pernambuco. Atrasou, né, Só que, Raquel, com muita determinação, eu vou lhe dizer, Deus ajuda, viu, quem quer trabalhar, quem tem a vontade e a coragem. E aí, nós somos maioria na Assembleia, mas quando você tem um presidente que assume a Assembleia e atua como líder da oposição, nós tivemos por diversos momentos uma ditadura da minoria, né? E isso atrapalhou muito. Para eles era inadmissível Raquel, uma mulher, com força, com coragem, estar fazendo o que eles não fizeram, o que o PSB não fez. Então, ela entregar, ela trabalhar, atrapalha o projeto de poder deles. Não é sobre projeto de poder. A gente, eu não estou na Assembleia sobre um projeto de poder, eu não estou na Assembleia pelo Estado. Eu estou na Assembleia para trabalhar pelo povo de Pernambuco, para dar as condições para que a governadora entregue, faça as entregas para Pernambuco, para que a alegria que eu tive, que o povo de São Bento do Ina teve com a chegada da água, Pernambuco todo tenha, né, com a resolução de problemas e a concretização de sonhos de estrada, de água, né, ou seja, de uma vida melhor.
0: Eu tenho uma pergunta aqui, deputada, da Maria Patrícia. Sou sulanqueira, Wagner, pensa em abrir um comércio em Garanhuns. Há uns 2 anos estavam tocando a duplicação da 423. Como está essa obra? A governadora vem tocando ou a obra voltou para o governo federal? Deputada, por gentileza.
1: A obra da 423, que é exatamente de São Caetano até o primeiro trecho de Pelagedo, né, eles estão fazendo até Cachoeirinha, já tem uma parte na lateral que eles estão fazendo. Antes de ontem eu passei na cidade de Cachoeirinha, eles estão fazendo os viadutos. Essa obra, ela vem sendo tocada pelo DENIT, mas tem também a participação do governo do estado de Pernambuco. A duplicação da BR-232, que ela publicou a licitação e que o PSB, né, foi lá para o Tribunal de Contas para travar. E eu, se fosse a governadora Raquel Lira, entrava na justiça, porque em muitas atuações do Tribunal de Contas a gente está vendo entendimentos diferentes, quando é voltado para o PSB e quando é voltado para a governadora Raquel Lira, o que é lamentável isso a gente vê. Então, se ela entrava na justiça para que pudesse destravar a duplicação da BR-232, que é fundamental, é a espinha dorsal que liga a capital ao sertão. Então, a duplicação da 423, né, que é de São Caetano até Lagedo, até Cachoeirinha, eles estão caminhando, o ritmo não está tão rápido, mas está sendo feito, e se Deus quiser, logo também deve estar se concretizando esse sonho para o nosso povo.
0: Certo, deputada, a gente falar um pouco agora da política nacional, como é que a senhora avalia esse momento da política nacional, que já vem há muito tempo polarizada e agora mais ainda com o escândalo do Banco Marcha, que começou ali pela direita e chegou ao ex-líder do governo no Senado, Jacques Wagner.
1: Olha, Wagner, eu sou daquelas que acredito que nós deveríamos estar fazendo agora, nesse momento, um debate do Brasil. Todo mundo quer saber o que é que pode ser feito no Brasil para se gerar mais oportunidade para empreender, para gerar emprego, para gerar desenvolvimento para o nosso país como um todo. Mas, infelizmente, hoje a gente está vendo um debate voltado muito para as pautas ideológicas, né? E fica em cima desse debate, cada dia é uma pessoa que entra, né, nessas investigações, ou do Banco Marcha, ou da própria CPI, do INSS, e o debate para o povo brasileiro, do desenvolvimento, como é que a gente pode melhorar a vida do povo que mais precisa, esse debate não é feito, né? Então, infelizmente, eu vejo a próxima eleição novamente uma polarização, muita gente boa, né, se afastando da política porque está cansado dessa polarização. Então, o que eu queria era um debate sobre o Brasil, né, de uma forma que não estivesse contaminada com esse discurso ideológico, e se a gente pudesse estar fazendo realmente um debate sobre o Brasil, sobre o nosso povo, sobre o Nordeste, sobre o Pernambuco, sobre as pessoas, Dona Maria, São José, que moram em qualquer lugar do nosso país, e saber como é que as coisas né, podem melhorar na vida dessa pessoa.
0: Como é que a senhora analisa, já do outro lado, a formação de chapa do ex-prefeito de Recife, João Campos, completa, e a chapa da governadora ainda não foi anunciada? É uma disputa muito grande por uma das vagas do Senado dentro da União Progressista. Isso, de certa forma, pode atrapalhar ou não?
1: Acredito que não. Mas Marcel dizia que quem tem prazo não tem pressa. Então, o prazo de apresentação das chapas é da convenção. Até o dia 3, a governadora estava muito focada, né, nas entregas para o povo. Né, as entregas de obras adutoras, de equipamentos, de estradas, de creches, né, de várias ações, né, que tinham para ser entregues em Pernambuco como todo. O governo continua de ritmo acelerado, a governadora continua de ritmo acelerado fazendo essas entregas. Então a preocupação dela era, até aquele momento, fazer isso, e continua sendo, a prioridade sendo isso. Então ela vai encaixando nos momentos, né, de intervalo do governo, essa construção da chapa. Então, eu acredito que a gente está aguardando, eu estou aguardando que não sei os senadores da chapa da governadora Raquel Lira, tenho certeza que será o melhor para Pernambuco, e muitos prefeitos e muitas lideranças, deputados, está todo mundo esperando, né, essa formação da chapa. E uma chapa que pensa em Pernambuco e que tem, como a governadora sempre falou, as cores de Pernambuco. As cores do trabalho de Pernambuco.
0: No estado lulista, a governadora na última eleição praticamente ficou neutra. Até agora ela não se posicionou. No lançamento da chapa de Ronaldo Caiado, tendo como o presidente do PSD Gilberto Kassab como vice, Kassab disse que em Pernambuco e no Rio esses estados não acompanhariam a chapa nacional. A senhora acha que, do PSD, lógico, a senhora acha que Raquel vai se manter na neutralidade? E só fazendo um recorte aqui, na última eleição também, Raquel teve mais votos do que Lula em Pernambuco, né, e na região metropolitana também.
1: Olha, Raquel está buscando, né, as parcerias e tirando do papel, né, projetos e iniciativas que tem no governo federal e que no governo passado o governo do PSB não conversava e não conseguia tirar porque não dialogava e não levava os pleitos de Pernambuco, porque levava sempre ao debate ideológico. A governadora Raquel Lira é completamente diferente. Ela leva os problemas de Pernambuco para poder resolver e para poder, né, chegar junto do governo federal, do presidente Lula, e dizer: ó, presidente, eu tenho equipe, eu tenho time, eu tenho vontade, coragem, determinação para tirar do papel esses projetos. E a gente vê muitos projetos que estavam travados sendo concretizados, sendo resolvidos, problemas históricos sendo resolvidos em Pernambuco. Então a governadora Raquel Lira, ela está preocupada com Pernambuco, né, com as ações e para que as coisas aconteçam. Né? Então, inclusive, teve uma declaração que a governadora deu, né, quando teve um vídeo, né, que foi divulgado pelo candidato do PSB, dizendo que tem o apoio de Lula. Ou seja, Lula está preocupado também com Pernambuco. Né? E Lula quer realmente o apoio do povo pernambucano, daquelas pessoas que votam em Raquel e das pessoas que votam do outro lado. Ou seja, Lula também está preocupado com Pernambuco, e existe uma parceria, né, também da governadora. Só que é o que a gente vê, também Lula não se declara também. Quem é o palanque dele? O palanque dele é duplo, o palanque dele, quem é o palanque dele?
0: A gente
1: também joga para o presidente Lula também, né, essa definição do lado também.
0: Certo. A senhora acha que esse momento de polarização em nível nacional, a eleição deve ser disputada entre Lula e Flávio Bolsonaro, ou outro agente pode surgir, como Ronaldo Caiado, como o próprio Zema, ou o escândalo do Macho ainda pode mexer muito nessa bola chamada Eleições Gerais 2026? Doutora Débora, a pergunta é da Maria Aparecida, do bairro Petrópolis. Ela diz que votou na senhora nas últimas eleições.
1: Oh, Maria Aparecida, muito obrigada.
0: Maria Aparecida, obrigada pelo carinho. Petrópolis.
1: Muito obrigada. Obrigada mesmo. Olha, veja, eu queria que a gente pudesse ter aquele debate, o debate do Brasil. Infelizmente, eu acredito que essa próxima eleição, ela ainda vai estar polarizada. Isso pode acontecer. As próprias pesquisas, elas são retratos do momento. É como se você olhasse para o céu agora, você fizesse uma fotografia, daqui a meia hora você olha e faz uma outra fotografia, você vai ver que mudou, né? Mudou esse cenário. As pesquisas são retratos do momento. Mas eu acredito que essa eleição agora de 2026, ela ainda, a gente ainda vai ter uma polarização ainda muito, muito firme, muito no Brasil como um todo. Mas vamos acompanhar o que é que vai acontecer e vamos fazer o debate. Eu quero fazer o debate do Brasil. Eu quero saber como é que a gente vai poder gerar mais emprego, a gente vai poder dar mais condições para que as pessoas possam empreender, possam trabalhar, como é que a gente vai ter ações, né, para melhorar a educação como um todo, no país como um todo, como é que a gente pode levar desenvolvimento para todos os cantos. Eu quero saber como é que vai sair, tirar do papel a Transnordestina. Ou seja, eu quero fazer esse debate, eu quero saber como é que a gente vai melhorar e vai dar mais segurança ao nosso povo, entendeu? Então, esse debate que eu quero fazer. Infelizmente, não é esse debate que a gente está tendo. É como, inclusive, a gente estivesse vendo uma cortina de fumaça para que não fosse feito esse debate. É uma pena, infelizmente.
0: Certo, olha que bacana. Doutora, em relação à pergunta aqui, é da Luciana Melo de Souza, de São Caetano. Wagner, pergunta à deputada em relação à construção das creches, se ela tem acompanhado.
1: Olha, eu tenho acompanhado todas as creches, inclusive essa semana, antes de ontem, eu fui na creche lá na Vila do Espírito Santo, em São Bento do Una. Fui acompanhar também a de Itacaimbó. Em todos os lugares de Pernambuco serão 250 creches. São creches muito bem feitas, um projeto bem bonito, bem bacana. Por exemplo, na creche lá de que eu acompanhei lá de São Bento, são 11 salas de aula, voltadas para crianças do maternal, do infantil, ou seja, crianças de várias idades, para 330 crianças. A governadora Raquel Lira está construindo, vai equipar e vai manter o funcionamento, né, durante um ano. E ninguém nunca viu isso. A governadora podia muito bem chegar e dizer assim, não, creche, educação infantil, é responsabilidade dos municípios. Mas Raquel já foi prefeita. Ela sabe que esse aluno que está da creche, que está agora sendo alfabetizado, que está agora sendo cuidado e chegando nas creches, lá no futuro, quando ele tiver 14, 15 anos, ele será aluno do Estado no ensino médio.
0: Quantas foram entregues mais ou menos, doutora, até agora?
1: Eu acredito que ela já deve ter entregue, eu acho que quase uma dúzia já.
0: Na sua cidade, que a senhora foi prefeita, tem plano, já foi ou lá já existe creche suficiente?
1: Não, de São Bento a obra está bem encaminhada, logo deve estar sendo entregue. No estado, ela, se eu não me engano, acho que agora, nessas últimas semanas, ela entregou, no total já de Pernambuco, foram 12 creches. Ela espera o seguinte, quando ela começar a entregar, vai ser várias. Eu acho que ela vai entregar muitas, inclusive durante um dia só. Ela vai entregar várias, porque muitas estão no mesmo patamar de construção. Então, são obras grandes, obras bem feitas. Além de construir, ela vai equipar, né? E essas creches, elas são fundamentais. Teve uma creche que ela entregou esses dias, lá em Garaçu, e eu me emocionei com o depoimento de uma das mães beneficiárias. Uma creche é a possibilidade de uma mãe, Maria Aparecida, que também mandou uma pergunta, de uma mãe poder deixar a sua criança e poder trabalhar, porque muitas não têm quem deixar, não tem uma rede de apoio. Então, você poder deixar e poder fazer um curso de formação, um curso de capacitação, poder trabalhar e saber que sua criança está, né, muito bem cuidada numa estrutura perfeita. O PSB fica comparando com vagas, né, que o ex-prefeito do Recife criou nos arrumados. aqui na cidade do Recife, sem estrutura nenhum, né, sem metodologia, sem uma grade curricular, né, e que vem fazendo a diferença da vida dessas crianças, né, com ensino de qualidade, com estrutura realmente. Ou seja, é um aglomerado, onde coloca um aglomerado de crianças, né, para dizer que cresceu o número de vagas. Quando você vai visitar, você vai ver, não tem estrutura nenhuma, não tem uma grade curricular. E essas creches não, a governadora Raquel Leira está entregando aos municípios. Os municípios que seguem uma grade curricular, ela ainda vai manter o funcionamento durante um ano, que é o tempo dos municípios cadastrarem no SNDE e eles possam receber o dinheiro também do Fundeb para poder custear.
0: Deputada, a gente já está chegando já quase no final aqui da nossa entrevista. Tem umas 4 a 5 perguntas aqui de pessoas de Caruaru, porque a verba parlamentar é uma coisa que se falou muito, de forma positiva e negativa no Brasil o ano todo. Mas de forma positiva, a senhora conseguiu destinar alguma verba para Caruaru?
1: Destinamos sim, né? Destinamos já no primeiro ano 800 mil, né, que foi destinado aí para a Prefeitura de Caruaru, para várias ações, né, ser executadas por meio do prefeito Rodrigo Pinheiro, ações voltadas para as pessoas, para os empreendedores, para a estrutura também da cidade de Caruaru. Também investimos em ações voltadas para o homem e para a mulher do campo, com entrega de tratores e maquinários agrícolas. Caruaru também tem um desenvolvimento em ações importantes na zona rural. E aí não foi só Caruaru, eu cheguei em todas as cidades. Teve uma pessoa que também fez uma pergunta de São Caetano. São Caetano entregamos ambulâncias, Tacaimbó entregamos também equipamentos, veículos, ambulâncias, Cachoeirinha também, São Bento do Uno, entregamos várias ações, inclusive São Bento do Uno, sua oposição lá, e agora há pouco, né, caiu o valor de R$1 milhão para a compra de ônibus do TFD. Entreguei também, caiu na conta da Prefeitura de Cachoeirinha para compra de TFD, que são veículos para fazer o transporte de pacientes que precisam fazer tratamento em Recife, Caruaru, Garanhuns. Coloquei ações, né, também voltadas lá para Garanhuns, né, para o Hospital do Moura, Hospital Infantil, Agrestinha, Ibirajuba, Belo Jardim, Caetés, Capoeiras. Cada uma das cidades, né, que eu fui votada, eu cheguei com ações, né, com as nossas emendas. Claro que as emendas de um deputado estadual são pequenininhas, comparando com as emendas de um deputado federal. Mas em cada uma das cidades eu cheguei com ações, né, além disso, com presença, com atuação física, né, com muita presença. E aí quem está nos assistindo pode acompanhar o nosso trabalho, né, pelo nosso Instagram. Nosso perfil é deboraalmeida.pr. Mandar uma mensagem também, ver o nosso trabalho, a nossa atuação. Ou seja, os 4 anos foi trabalhando muito. Pra você ter uma ideia, assim, é a coisa mais comum eu rodar por mês, né, e não é só agora, que agora está intensificando, né, porque agora a gente está na pré-campanha. Mas durante todo o mandato eu rodava, tem final de semana, 1.500 quilômetros. Durante o mês, 3 mil quilômetros. Agora, no mês de junho, eu rodei 8 mil quilômetros. Ou seja, sempre estive presente. Sou votada também no Sertão Central. Uma vez por mês eu estava lá no Sertão Central. Ou seja, sempre com ações, com presença e fazendo a interlocução lá no governo do estado, junto com a governadora Raquel Lira, aqui ações possam estar se desenvolvendo nas nossas cidades.
0: Deputada, muito obrigado pela sua participação aqui no Jornal Vanguarda da Caruaru FM. A senhora tem uma legião de fãs aqui na emissora. O pessoal acompanha mesmo o seu trabalho no site da Alep. A gente noticia também durante toda a programação aqui os embates, né? Até porque, por a governadora ser de Caruaru, a gente tem um carinho maior em acompanhar a atuação legislativa. E a senhora, com certeza, é uma deputada muito presente, quase que não falta. E parabéns pelo trabalho e Deus abençoe a senhora aí nessa nova empreitada.
1: Obrigada, Wagner, obrigada, Júlio, obrigada a todos vocês, a todo o povo de Caruaru, a todo o povo do nosso Agreste. Eu quero aqui também, para encerrar também, eu quero parabenizar as forças de segurança do estado de Pernambuco. Ontem, não sei se você noticiou, mas ontem a polícia prendeu um estuprador, né, que estava tocando terror nas cidades de Capoeiras, né, e de Caetés, né. 4 mulheres, né, foram vítimas de estupro. O cara covarde, um nojento, né, e ontem ele foi preso, né, tinha também. E aí eu tenho certeza que vão ter outras mulheres que vão ter a coragem agora de denunciar.
0: E que esse cara não saia mais, né?
1: Pois é, e ele tava solto na zona rural, né, se chegava se passando por um bom moço e estuprava, violentava as mulheres. E estavam, assim, as pessoas com medo, né? E eu cheguei, tive a oportunidade de chegar aqui falar com o secretário Alexandre. E aí, quando foi ontem, ele pegou, mandou, disse, olha, missão dada, missão cumprida. E o cara foi preso. E aí você vê, o cara tão valente foi preso, escondendo embaixo da cama, velho. São covarde, nojento.
0: Covarde.
1: Né? E que agora a justiça seja feita, ele fique preso e responda, né, pelos seus crimes, que as vítimas também, né, posso ter a força, ter a coragem de seguir em frente. Não é fácil. É, né, um crime que, infelizmente, a gente ainda vê, Wagner, teve uma decisão no Supremo Tribunal Federal. São poucas as mulheres, infelizmente, que ainda têm a coragem de denunciar. A governadora Raquel Lira, as forças de segurança em Pernambuco vem trabalhando muito para acolher essas mulheres, para dar resposta, para poder prender esses caras e também acolher as mulheres. Mas, infelizmente, a gente ainda vê muitas vezes a mulher, quando é vítima de um estupro, de um crime como esse, ela é julgada pela sociedade, né? Condenada porque está denunciando, e quando, na verdade, ela foi vítima. No Brasil, são cerca de mais de 800 mil casos de estupro que são, entram nas estatísticas do Brasil, e apenas 8% desses casos chegam, né, a serem denunciados na polícia e chegam à justiça. Né? Então a gente tem que mudar isso, a gente tem que prender esses caras, a gente tem que chegar junto dessas mulheres para que elas possam ter a força, ter a coragem e apoiar essas mulheres para que elas possam denunciar, né, e dar resposta. Então, parabenizar as forças de segurança que prenderam esse cara, esse nojento, né, que são um covarde, nojento, um monstro.
0: Verdade.
1: Né, que ele fez ali.
0: Muito obrigado, deputada. Deus abençoe.
1: Obrigada, Wagner. Obrigada, Júlio. Obrigada a todos os ouvintes do Jornal Vanguarda. Estou sempre à disposição. Eu estou devendo a visita aí para tomar um cafezinho com vocês.
0: Tá, e traga um queijinho aí de São Bento e um ovozinho também, viu? A senhora sabia. A senhora falou que Pernambuco é um dos maiores produtores de ovo do país, né? Júlio César, de manhã aqui, come 4, 5.
1: Oh, pronto, vou levar para você, para Júlio, um ovo de 2 gemas, viu? Vou levar
0: certo,
1: um ovo de 2 gemas.
0: Ele é grandão, né?
1: É um grandão, é um ovo jumbo de 2 gemas, né? Então eu vou estar levando, mandar um grande abraço também para a Josimário, da Granja São Novo, para todos os agricultores. Aí a gente tem vários agricultores também, aí na cidade de Caruaru também, que nos acompanha. Eu vou levar esse ovo jumbo de 2 gemas, viu?
0: Foi, obrigado,
1: deputado. Vou tomar um aí com você. Se Deus quiser,
0: joia.
1: Obrigada.
0: Tchau.
1: Até, um abraço.
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4: Nunca foi tão importante como está sendo agora convivermos uns com os outros. Ser feliz nas relações íntimas é o maior desafio da experiência humana. Nela ficamos expostos. As verdades da alma despertam e com elas suas luzes e suas sombras. Diante dos amigos, dos colegas, dos familiares, até conseguimos exercer um controle consciente sobre o que somos, mas na intimidade não. Pelo menos não quando ela se constrói através do verdadeiro sentimento. Assim, o que torna tão fascinante o amor entre as pessoas é também o que torna tão difícil porque nessas relações somos nós mesmos, com todas as limitações que expressam nossa realidade espiritual e emocional mais profunda. Nas relações de amor incluímos dor e prazer, adoração e frustração, alegria e tristeza. É curioso pensar que, se formos sinceros, teremos que dizer "me perdoe" para todas as pessoas que amamos ou fizemos sofrer em algum momento da vida. Somos humanos e os humanos são assim, falhos e imperfeitos. Até porque errar faz parte da nossa natureza. Por isso devemos esquecer, nessa altura da vida, a ideia de um amor perfeito e pleno. Ninguém nos faz feliz plenamente. Poderá nos satisfazer ou alegrar, mas a felicidade, como um bem-estar interior e paz de espírito, depende unicamente de nós. Há um dito popular que diz que não mandamos no nosso coração. E isso é verdade. Quando nos sentimos ligados e atraídos por alguém, as emoções se sobrepõem à razão. E esse é um dos encantos da paixão, uma graça, enfim, tudo que é amor, algo que não podemos controlar. O amor exige calma, e isso é tarefa para as almas maduras. Portanto, você vai ter que amadurecer, ou jamais será feliz. O tempo de ser feliz é agora, porque eu não estou certo se teremos outro momento como esse. Muita paz, muita luz.
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0: uma hora.
1: Hora certa. 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
0: Boa tarde, Caruaru. Começa agora mais uma edição do Som do Brasil. Nesta quarta-feira, a Suzy Valois está chegando para te fazer companhia até as 3 da tarde. Você participa aí da nossa programação fazendo o seu pedido musical pelo nosso WhatsApp 98155-1049. Um excelente início de tarde para todos e vamos curtir o melhor da MPB a partir de agora.
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12: Caruaru FM, 1:30.
13: Hora certa. 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
12: Caruaru FM, essa é a sua rádio. Você está curtindo o som do Brasil. O melhor da música popular brasileira, até as 3 da tarde, eu sou a Suzy Valois. E você pode fazer seu pedido musical pelo 98155-1049. Fica à vontade, você está curtindo o melhor da MPB.
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1: Caruaru FM, a sua rádio. Um excelente início de tarde para todos. Estamos curtindo o melhor da MPB na 104,9. Até às 3 da tarde.
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1: Caruaru FM, 2 horas.
0: Hora certa. 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
1: Caruaru FM, essa é a sua rádio, de volta com o som do Brasil, com a gente nesta tarde maravilhosa. 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
1: Caruaru FM, a sua rádio. Você está curtindo até as 3 da tarde o melhor da música popular brasileira e seus intérpretes. Sejam todos bem-vindos.
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3: Na Caruaru FM, 2h31.
4: Hora certa. 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
8: Caruaru FM, essa é a sua rádio de volta com o melhor da música popular brasileira. É o som do Brasil. Obrigada pelo carinho da audiência. Mandar um abraço aqui para Ana Paula e para o Guilherme lá na Cidade Alta, na Avenida Empresário Abdias Bastos Leia. Obrigada pelo carinho da audiência. Daqui a pouquinho aí eu toco tua música. Um abraço aí pro Luiz Carlos, pro Josa Motorista, pra Ângela, também ligados na nossa programação. Enéas Rodrigues, meu boa tarde, obrigada também pelo carinho da audiência, pela companhia. E por aqui a gente toca o melhor da música popular brasileira até as 3 da tarde. Sejam todos bem-vindos.
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1: Caruaru FM, a sua rádio. Chegamos ao final de mais um programa, o Som do Brasil. Quero agradecer a participação de todos, uma excelente tarde. Vem aí na sequência O Que É Bom A Gente Rola com Anderson Marinho. Continua curtindo a Caruaru FM, faz aí seu pedido musical pelo 98155-1049. 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
3: A Espanha está na final de uma Copa do Mundo pela segunda vez em sua história. A seleção venceu a toda poderosa França por 2 a 0 e deu aula de futebol nesta terça-feira em Dallas, nos Estados Unidos. Os espanhóis jogaram a semifinal do Mundial como favoritos ao título. A equipe dominou o time francês e manteve viva a busca pelo bicampeonato. Com mais posse de bola desde o início, a Espanha teve dificuldade para chegar à área adversária. Enquanto isso, a França era mais vertical, como sempre, comandada por Mbappé. No entanto, aos 19 minutos do primeiro tempo, um pênalti de Luka Dean sobre Lamine Yamal mudaria a história da partida. Oyarzabal cobrou e abriu a contagem para os espanhóis. Atrás no placar, os franceses foram para cima. Tiveram chances de empatar, mas a etapa inicial terminou com a Espanha vencendo por 1 a 0. O segundo tempo não começou muito diferente, com os espanhóis com mais posse de bola e a França buscando o ataque, mas tendo seus principais jogadores anulados pelo adversário. Até que aos 12 minutos, em uma linda tabela com Dani Olmo, o lateral Pedro Porro estufou as redes, ampliando o placar para 2 a 0 e carimbando a vaga da Espanha na final da Copa do Mundo. Com a derrota, a freguesia francesa segue mantida, já que a equipe perdeu as últimas 3 partidas para os espanhóis, todas semifinais. A Espanha aguarda agora a equipe vencedora do confronto entre Inglaterra e Argentina, que ocorre nesta quarta-feira, às 4 da tarde, no horário de Brasília, em Atlanta, nos Estados Unidos. A grande final da Copa do Mundo acontece no próximo domingo, dia 19, também às 16 horas.
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1: A sua rádio agora, 3:01.
0: Hora certa, apoio.
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3: Muito boa tarde para todo mundo que tá sintonizado nos 104,9. Caruaru FM, sempre a minha, a sua, a nossa rádio, hein? Tá começando mais uma edição do Cabo A Gente Rola. Hoje, quarta-feira, meiuca da semana, 15 de julho, comigo, Andinho.
0: Ligado em você.
3: Obrigado em você até às 5 no Cabo A Gente Rola. Quando o relógio bater 5 da tarde, a gente corre lá no Top Hits. Hoje é dia de conferirmos os rankings rock, reggae e eletrônico, as mais bombadas do dia em todas as rádios do Brasil. 5 da tarde tem Top Hits pra você. 981-55-1049.
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3: Só pra você não esquecer o número de WhatsApp mais bombado do Brasil: 981-55-1049. Corre lá, pede teu som, tua música e oferece pra quem você quiser. Afinal de contas, todo mundo sabe que aqui na Caruaru FM é você quem manda, né? Quarta-feira, nem lá nem cá. Você sabe que hoje é só as lentinhas, né? Então, se o seu coraçãozinho estiver sofrido, é bom você tomar um comprimido logo, hein?
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3: Porque a gente já começa pesadíssimo! O grupo tá na mente. É pra entrar na sua mente mesmo, hein? O que é bom, a gente rola. Boa tarde pra geral.
4: Foi

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2: Olha, eu vou contar um negócio pra vocês, hein? Nós não temos maturidade para as quartas-feiras. Ou melhor, as tardes de quarta-feira aqui na Caruaru FM. Não temos maturidade pra isso. Rafaela Santos Sinais, Paula Toller Como Eu Quero, Ivete Deixo, Wesley Safadão, Só Pra Você Voltar Pra Mim. Teve também o Pablo Dias, Zenete Cristiano, Estado Decadente, é como a gente está se sentindo agora. E também o Tá Na Mente, Como Eu Te Amo e Não Há Limites. Que bloquinho foi esse, produção? Tinha que ser Caruaru FM, né, filho? Eu vou te contar um negócio. Meu coração tá acelerado. Pei, pei, pei, pei. Meu Deus do céu. E é só o começo. 981-55-1049.
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2: Bora, Inglaterra, pelo amor de Deus. Bora eliminar esses romanos hoje. Bora vingar, né? Meu Deus do céu. Quem tá comigo hoje? Fernandinha, tá na 15 de novembro. Foi ela quem pediu Pablo. Você tá sofrendo, Fernandinha? Ela disse que tá sofrendo com saudade da Dani Souza. Que é isso, hein? É uma amizade bonita vocês duas, hein? As amigas! Quem tá comigo também é o Rafinha lá do Petrópolis, curtindo muito. A Débora tá no Divinópolis, deixa eu ver, o Matheus tá aqui no centro. Não é o Matheus do Salgado não, viu, ô Dani Souza, é do centro. Não vamos confundir. Quem também tá comigo, Antônio, tá no Maurício de Nassau curtindo lá no bairro Universitário. Tá, Vivi. O Wagner tá aqui no centro curtindo muito também, lá no Vassoural. Estão o Pedro e o Victor. Estão no bairro vizinho hoje, né? Meu Deus do céu! O Wellington tá no bairro do Vassoural. Quem mais, hein? Tem o Vinícius lá nas Rendeiras curtindo muito. A Tati tá no São Francisco. A Vanessa tá no bairro Agamenon, assim como o Edson. E o Diego tá na Duque de Caxias. E a Dani Souza, hein? Ela tá esperando pelo show do Jorge Matheus no FIG. Pelo amor de Deus!
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0: assim.
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1: Na sua rádio agora faltando 26 para as 4.
0: Hora certa, apoio.
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2: Já estamos de volta com o que é bom, a gente rola. Faltando 25 minutos para as 4 da tarde desta quarta-feirona. A gente curtindo só as lentinhas, né? Meu Deus do céu. E vem o segundo bloco. A gente vai pra indicação do Rafinha, lá do Petrópolis. Ele disse: Andinho, eu duvido você ter Péricles e Ferrugem cantando juntos.
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2: Aumenta que essa...
3: Tá maníaco hoje aqui!
2: É hino! Vai!
3: Alô, Pinho, meu parceiro! Olha nós aí!
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2: Na Caruaru FM, você tá curtindo o que é bom a gente rola. Na minha, na sua, na nossa, né? Só as melhores. Tinha que ser Caruaru FM, rapá. Agora tá chegando o Caruaru Notícias e eu volto depois do intervalo. Te espero, hein?
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4: A produção de grãos da safra 2025-2026 deve apresentar alta de 2,2% em relação à temporada passada, chegando a 360 milhões de toneladas. O número representa um acréscimo de 7 milhões e 800 mil toneladas de grãos a serem colhidos. Os dados são do 10º levantamento da safra de grãos, divulgado nesta terça-feira pela Conab, Companhia Nacional de Abastecimento. De acordo com a companhia, o resultado reflete a maior área destinada ao cultivo de grãos no país, projetada em 83 milhões e meio de hectares. Já a produtividade média nacional das lavouras deve se manter estável em cerca de 4.300 quilos por hectare. Um dos destaques do desempenho positivo é a soja, com crescimento previsto de cerca de 5% em relação à safra anterior, chegando a 180 milhões de toneladas. O algodão também apresenta expectativa de aumento na produção, com um ganho de 2,8%. O milho deve apresentar uma leve alta de 0,4% na comparação com ciclo passado. O destaque vai para o Mato Grosso, principal produtor do grão, que registrou condições climáticas favoráveis ao longo do ciclo. Já arroz, feijão e trigo devem apresentar um volume abaixo do período anterior. A Conab realiza acompanhamento constante da safra de grãos, monitorando as condições de desenvolvimento das principais culturas do país. Os dados auxiliam o planejamento dos agentes envolvidos na agricultura brasileira e contribuem para a segurança alimentar e nutricional e para o abastecimento do país.
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1: Na sua rádio, 4 horas, 4 minutos.
0: Hora certa. 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
2: Na Caruaru FM, o que é bom a gente rola mesmo e de verdade, né não? Aqui tem blá blá blá não, fio, é música o tempo todo. Agora a gente vai conferir o que teremos no Caruaru da Sorte, presta atenção.
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1: Na sua rádio 4:34.
2: Hora certa. 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
2: Na Caruaru FM, você curtiu aí o que é bom, a gente rola nesta tardezinha marota, né não? Tá chegando Top Hits, hein? Só vou pro intervalo e volto com as melhores do dia. Fica aí!
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2: O Congresso Nacional tem 30 dias para explicar a destinação de emendas parlamentares. Na decisão publicada nesta terça-feira, o ministro do Supremo Tribunal Federal, Flávio Dino, fez críticas a irregularidades na aplicação de recursos. A determinação chega dias depois de Dino ter ordenado o bloqueio de 119 milhões de reais em bens do presidente do PL, Valdemar Costa Neto, e 6 milhões de reais do ex-deputado e ex-presidente da Câmara, Eduardo Cunha. As decisões partiram da suspeita de que os políticos estariam interferindo na destinação de emendas parlamentares sem ter mandato. Flávio Dino citou que a prática configura-se vício insanável por violação aos princípios da moralidade, legalidade e finalidade. Na decisão, Dino cobrou explicações de emendas parlamentares na área da saúde, incluindo o uso temporário para pagar despesas de custeio. Ele citou relatórios do DENASUS, Departamento Nacional de Auditoria do Sistema Único de Saúde, e da CGU, a Controladoria Geral da União. O ministro também cobrou explicações da Advocacia Geral da União sobre o que está sendo feito para responsabilizar os envolvidos com as irregularidades em emendas identificadas em relatórios da Controladoria. Flávio Dino é relator de ação por descumprimento de preceito fundamental sobre a destinação de emendas parlamentares aos princípios de transparência e rastreabilidade previstos na Constituição. O chamado orçamento secreto, que se refere à indicação de recursos do orçamento sem identificar o parlamentar nem o beneficiário final, está na mira do STF desde 2022. A Constituição prevê as emendas parlamentares enquanto instrumento que fornece poder a deputados e senadores de indicar a destinação de parte do orçamento da União.
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9: Caruaru FM agora 5:04.
0: Hora certa. 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
9: Tá começando mais uma edição do Top Hits. Hoje é quarta-feira, dia da gente conferir os rankings pop rock, eletrônico e reggae, as mais bombadas do dia nas rádios do Brasil. A gente começa a conferir a partir de agora. Pop rock, quinta posição.
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1: Na Caruaru FM, aí foram as 5 mais pedidas e executadas de hoje nas rádios do Brasil, gênero pop rock. Depois do intervalo, eu mostro pra você as mais bombadas do eletrônico. Sai aí não que eu volto já.
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3: Na sua rádio agora, 5h29.
4: Hora certa. 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
3: De volta com o Top Hits pra gente conferir o ranking eletrônico. As 5 mais bombadas de hoje nas rádios do Brasil. Quinta posição.
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1: Na Caruaru FM, aí foram as 5 mais bombadas de hoje nas rádios do Brasil. Gênero eletrônico. Depois do intervalo eu mostro pra você as 5 mais do reggae. Sai daí não.
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7: Faltando 16 para as 6 na sua rádio, hein?
0: Hora certa. 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
7: De volta com o Top Hits nesta tarde de quarta-feirona. Já conferimos o ranking pop rock e também o eletrônico. Agora é hora de conferir as 5 mais bombadas do reggae nas rádios do Brasil. Quinta posição.
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1: Salve, Nando Cordel, que honra, que prestígio juntar o reggae com o forró, meu pai.
2: Salve, Maneva.
1: Aí foi, hein?

0: Caruaru FM, aí foram as 5 mais bombadas do reggae de hoje nas rádios do Brasil, pra gente finalizar o Top Hits desta quarta-feirona, hein? Tá chegando por aí mensagem de paz, na sequência tem o Balada Sertaneja, a gente volta a se encontrar amanhã às 3 da tarde no Que É Boa, a gente rola, hein? Eu espero todo mundo, até lá!
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3: Em Caruaru, 6 horas.
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4: Eu queria oferecer essa canção pra vocês, que são uma raridade também, né? Não é? Anderson Freire, grande abraço pra você, cara. Não te conheço, mas te admiro muito.
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4: Essa é aquela indireta, que é mais direta, né?

0: ó, resolve não, hein? Pode ir rodando de cidade em cidade.
1: Beija outra metade, quem sabe resolve.
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2: 7 da noite em Brasília.

0: Quem precisa fazer comprovação no INSS está recebendo aviso do governo federal.
1: Fique atento, a mensagem não solicita dados do cidadão. Márcia Fernandes.
2: Não são enviados links, nem são solicitados dados como CPF ou endereço.
0: E ainda, novas regras de publicidade para bets começam a valer sexta-feira.
1: Está proibida a veiculação de análises sobre eventos esportivos que induz a realização de apostas.
0: Também está vedada a divulgação para crianças e adolescentes. Nas
3: Entre as principais regras da portaria publicada no último dia 10, está a divulgação de advertências ao apostador sobre os riscos de apostas online.
1: Hoje, na apresentação da Voz do Brasil, Mariana Jungmann e Luciano Seixas.
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1: A vacinação de gestantes no SUS contra bronquiolite reduziu pela metade os casos graves da doença em bebês.
0: Os dados foram publicados esta semana pelo Ministério da Saúde.
1: Essas e outras vacinas presentes no esquema vacinal das gestantes ajudam a evitar internações e óbitos de mães e de seus bebês.
4: A vacina contra o vírus sincial respiratório, principal causador da bronquiolite, protege o bebê ainda durante a gestação até os primeiros meses de vida. É esse o período em que o risco de complicações respiratórias é maior. A obstetra Michele Egídio explica como funciona o mecanismo de imunização nessa fase da vida.
5: Vai passar anticorpos para a criança, mas não necessariamente ela vai conseguir impedir que a criança não tenha doença, mas vai impedir as formas mais graves, as que exigem internação. Então a criança já vai ter algum tipo de imunidade ao vírus, então vai ter uma doença um pouco mais leve do que normalmente ela teria se a mãe não tivesse se vacinado.
4: Disponível na rede pública desde dezembro, a vacina contra a bronquiolite é indicada a partir da 28ª semana de gestação. Assim que completou o tempo necessário, a técnica de enfermagem Fernanda Larissa da Silva compareceu a uma unidade básica de saúde para garantir sua proteção e de sua bebê.
6: Essencial, tanto para mim quanto para a criança. Não ter que ficar indo direto ao hospital e a saúde dela está íntegra, a minha também.
4: Até agora, mais de 1.200.000 doses da vacina contra a bronquiolite foram aplicadas no país. De acordo com dados publicados essa semana pelo Ministério da Saúde, a vacinação de gestantes no SUS levou à redução de 52% dos casos graves da doença entre bebês com menos de 6 meses. O calendário vacinal de gestantes contém ainda outros imunizantes, como destacou a diretora substituta do Departamento do Programa Nacional de Imunizações, Ana Catarina de Melo Araújo.
7: Nós temos a vacina DPTA, que é a vacina que protege para coqueluche, ela deve ser realizada a partir da 20ª semana de gestação. A vacina hepatite B, que é uma vacina que nós fazemos desde a infância, mas existem ainda algumas gestantes que não receberam, então é importante receber a vacina contra a influenza, que ela é anual, e a vacina também da Covid-19. Então são doenças que quando acometem as grávidas, elas têm um comprometimento importante, levando à internação e óbito.
4: Caso a gestante tenha perdido alguma das doses no tempo recomendado ou tenha quaisquer outras dúvidas, basta procurar a unidade de saúde mais próxima de casa com a caderneta em mãos para verificar sua situação junto aos profissionais de saúde. Reportagem Natália Koslick.
0: E neste mês, a saúde bucal também está em pauta.
1: É o Julho Neon, que alerta para os cuidados diários e prevenção de doenças bucais.
0: O Sistema Único de Saúde oferece atendimento básico e especializado.
8: O Julho Neon chama a atenção para a importância dos cuidados com a saúde bucal e da prevenção de doenças. Entre as principais recomendações estão escovar os dentes com creme dental fluoretado pelo menos 3 vezes ao dia, usar fio dental diariamente, reduzir o consumo de alimentos com alto teor de açúcar, evitar o uso de produtos derivados do tabaco e moderar o consumo de bebidas alcoólicas. Também é indicado procurar atendimento odontológico sempre que houver sinais, como dor persistente, feridas na boca que não cicatrizam, sangramento nas gengivas ou dificuldade para mastigar. Pessoas que utilizam próteses dentárias devem manter a higienização adequada e realizar acompanhamento periódico. Quem precisar de atendimento odontológico pelo SUS deve procurar a unidade básica de saúde mais próxima de casa. Quando necessário, o paciente será encaminhado para atendimento especializado, conforme a organização da rede de saúde do município. Graziela Mendonça, para a Voz do Brasil.
1: Você já ouviu falar em soroterapia? A técnica consiste na aplicação de vitaminas e outras substâncias diretamente na veia de pessoas saudáveis.
0: E é usada em casos de desidratação ou em casos em que a pessoa não consegue receber nutrientes pela alimentação.
1: Mas tem gente buscando tratamento para aumentar energia e até rejuvenescimento.
0: Cuidado com essas promessas milagrosas de detox ou imunidade instantânea que aparecem na internet.
1: A Anvisa alerta, nenhuma evidência científica comprova esses benefícios.
9: A Agência Nacional de Vigilância Sanitária, Anvisa, alerta que a soroterapia não substitui tratamentos médicos nem oferece benefícios comprovados para aumentar a imunidade, rejuvenescer, promover desintoxicação ou melhorar o bem-estar de pessoas saudáveis. O procedimento só deve ser realizado em casos com indicação clínica e sob orientação de profissional habilitado. A soroterapia consiste na aplicação de vitaminas, nutrientes e outras substâncias diretamente na veia. Segundo a Anvisa, esse tipo de tratamento é indicado apenas em situações específicas, como pacientes desidratados, internados ou que não conseguem receber nutrientes pela alimentação. A agência também chama a atenção para os riscos do excesso de vitaminas, que pode provocar náuseas, vômitos, dores de cabeça e alterações no funcionamento do fígado e dos rins. A Anvisa esclarece que não existe cosmético injetável. Produtos aplicados por injeção devem ser aprovados como medicamentos ou dispositivos médicos. Claudimário Carvalho, para a Voz do Brasil.
0: A Previdência Social vai realizar atendimentos em todo o país nesse fim de semana.
1: O serviço será destinado à realização de perícias médicas e avaliações sociais, etapas obrigatórias para concessão de benefícios.
0: Ao todo, são 20.900 vagas em todo o país.
1: Para ser atendido, o cidadão precisa agendar pelo site ou aplicativo Meu INSS ou por ligação para a central 135.
0: Mais informações em gov.br/INSS.
1: Vamos falar agora de um dos serviços do INSS, a prova de vida.
0: Ela é feita de forma automática por meio de informações das bases governamentais.
1: Mas os beneficiários que não foram identificados estão sendo informados por meio de mensagens de WhatsApp enviadas diretamente pelo governo federal, que precisam fazer a comprovação de vida.
0: E um aviso importante, o Instituto não envia mensagens solicitando CPF, telefone, reconhecimento facial ou qualquer outro dado pessoal para a realização da prova de vida.
2: A prova de vida do INSS é um procedimento para confirmar que o beneficiário de aposentadoria, pensão ou outro benefício continua vivo. Com isso, são evitados pagamentos indevidos. Hoje em dia, a prova de vida é feita de forma automática, cruzando a base de dados. Mas se o beneficiário não for identificado nesse cruzamento, ele é avisado que deve fazer a prova de vida por meio de mensagem de WhatsApp. A autenticidade da informação é garantida por um selo azul de conta verificada. O banco que paga o benefício também envia notificação pelo aplicativo ou pelo extrato bancário. Mas é preciso ter atenção. A mensagem enviada apenas comunica da necessidade da realização da comprovação de vida. Não são enviados links, nem são solicitados dados como CPF ou endereço. Como ressalta a presidente do Instituto Nacional do Seguro Social, INSS, Ana Cristina Silveira.
10: O INSS não liga, não envia servidores à casa dos beneficiários e nunca solicita dados pessoais, senhas ou qualquer tipo de pagamento para realizar a prova de vida. O Instituto também não pede CPF, endereço, dados bancários, nem envia links para atualização cadastral.
2: Para fazer a prova de vida, basta comparecer à agência bancária, onde recebe o benefício, levando um documento oficial com foto. Não é preciso ir numa agência do INSS. Em caso de dúvida, procure os canais oficiais, no telefone 135 ou pelo site meu.inss.gov.br. Reportagem Márcia Fernandes.
1: Começou hoje o pagamento do sexto lote do abono salarial.
0: Saiba quem tem direito e como consultar o benefício.
11: Cerca de 4,3 milhões de trabalhadores podem receber, a partir desta quarta-feira, 15 de julho, o sexto lote do abono salarial referente ao ano base de 2024. O valor do benefício varia de R$ 136 a R$ 1.621, de acordo com o número de meses trabalhados com a carteira assinada em 2024. Tem direito ao abono quem está inscrito no PIS/PASEP há pelo menos 5 anos, recebeu remuneração média de até R$ 2.766 por mês em 2024, trabalhou com carteira assinada por no mínimo 30 dias no ano base e teve os dados corretamente informados pelo empregador no E-Social. Os trabalhadores podem consultar se têm direito ao benefício, o valor e a forma de pagamento através da Carteira de Trabalho Digital ou no portal gov.br. O valor ficará disponível para saque até 30 de dezembro de 2026. Por decisão judicial, trabalhadores dos municípios mineiros de Juiz de Fora, Ubá e Matias Barbosa também recebem o benefício nesta quarta-feira. Em caso de dúvidas, o atendimento pode ser feito pelo telefone 158, nas Superintendências Regionais do Trabalho e Emprego ou pelos canais oficiais do Ministério do Trabalho e Emprego. Thaís de Araújo, para a Voz do Brasil.
1: O setor de serviços atingiu 1,9% de janeiro a maio deste ano, frente a igual período do ano passado.
0: É o que mostram dados divulgados hoje pelo IBGE.
12: Esse indicador mostra o ritmo de atividades no dia a dia do país, como serviços de transporte, tecnologia, restaurantes e hotéis. Na comparação com maio do ano passado, o crescimento foi de 0,4%. No acumulado de janeiro a maio, na comparação com o mesmo período do ano passado, o resultado mostra um avanço de 1,9%. Nesse mesmo indicador, acumulado de janeiro a maio, o destaque positivo ficou com o setor de informação e comunicação, que subiu 6,2%. Já o acumulado nos últimos 12 meses ficou em 2,6%. E na comparação direta de maio com o mês anterior, o segmento de tecnologia não teve variações, mas outras atividades conseguiram crescer e ajudaram a assegurar o ritmo do setor, como detalha o gerente da pesquisa mensal de serviços, Rodrigo Lobo.
13: No campo positivo, os profissionais administrativos e complementares lideraram os ganhos, impulsionados pela parte de agenciamento de espaços de publicidade, serviços de engenharia e locação de automóveis. O segundo impacto positivo em termos setoriais ficou com os serviços prestados às famílias, que avançaram 0,2%, impulsionado pela parte de restaurantes.
12: O volume de serviços no Brasil recuou 0,4% em maio, após ter registrado alta de 1,1% em abril. Reportagem Luciana Colares de Holanda.
1: A projeção de crescimento da economia brasileira para este ano se manteve em 2,3%, segundo o novo boletim macrofiscal apresentado hoje pelo Ministério da Fazenda.
0: Dentre os fatores externos que devem contribuir para a projeção estão a retomada dos conflitos entre Estados Unidos e Irã e a instabilidade dos preços do petróleo e a possibilidade de novas pressões sobre a inflação global.
1: A equipe econômica também revisou a expectativa para a inflação deste ano.
0: A estimativa passou de 4,35% para 5,1% em 2026, enquanto a projeção para 2027 foi ajustada de 3,5% para 3,6%.
1: De acordo com o boletim, a principal pressão continua vindo da alta dos alimentos e do setor de serviços.
0: A secretária de Política Econômica, Débora Freire, destaca como a instabilidade no mercado externo impacta a atividade econômica brasileira.
14: Basicamente, continuamos no cenário de desafio global da crise do petróleo, que tem gerado aí impactos generalizados sobre inflação e crescimento. Para o cenário de PIB, estamos mantendo a projeção de crescimento em 2,3%.
1: Estão abertos até amanhã editais da Conab para aquisição de alimentos destinados à população em situação de insegurança alimentar e nutricional.
0: São produtos como açúcar, arroz, café, carne bovina, feijão, fubá, óleo e farinha.
1: Ao todo, serão adquiridas mais de 800 toneladas de alimentos.
0: Esse volume será disposto em cestas, para então ser entregue à população, como explica Ana Rita da Costa Pinto, superintendente de abastecimento social da Companhia Nacional de Abastecimento.
15: Por meio desses editais, a Conab vai receber propostas de organizações da agricultura familiar que tenham interesse em fornecer esses alimentos. com o recebimento dessas propostas, será possível montar mais de 37 mil cestas de alimentos nas unidades armazenadoras da Conab em Mato Grosso, Mato Grosso do Sul, Rio Grande do Sul, Santa Catarina e Paraná. E também vamos conseguir adquirir cestas já montadas, mais de 21 mil cestas já montadas.
1: As compras serão executadas pela plataforma Contrata Mais Brasil, com resultado previsto ainda para este mês.
0: A portaria que regulamenta a publicidade das casas de apostas online, as bets, entra em vigor no próximo dia 17.
1: Entre as mudanças está a proibição de utilizar estratégias ou análises sobre eventos esportivos para induzir a realização de apostas.
0: Também está vedada qualquer divulgação direcionada a crianças e adolescentes.
1: A fiscalização será feita pela Secretaria Nacional do Consumidor, do Ministério da Justiça e Segurança Pública.
3: A portaria conjunta dos Ministérios da Fazenda e Justiça e Segurança Pública é voltada para os agentes operadores de apostas de cota fixa, ou seja, as casas de aposta online, as chamadas bets. A norma estabelece que a publicidade das bets, autorizadas a funcionar no país, deve seguir os princípios do jogo responsável. Ficam proibidas a divulgação de prognósticos e a exibição de apostas premiadas que sugiram a obtenção de lucro fácil, bem como a apresentação da aposta como suposta fonte de renda, como esclarece o secretário nacional de Direitos Digitais, Vitor Oliveira Fernandes.
16: A partir de agora, fica claro que são proibidas veiculações publicitárias que induzam os consumidores a apostarem, que emitam palpites técnicos, como se o ato de aposta fosse uma ciência ou se houvesse algum tipo de estratégia por trás do ato de apostar. Além disso, também fica vedado qualquer tipo de publicidade direcionada ao público de crianças e adolescentes que não podem ter acesso a esses produtos, já que apostas de cota fixas no Brasil são proibidas, terminantemente proibidas, para menores de idade.
3: Antes da publicação de qualquer anúncio, as plataformas de internet deverão verificar se a empresa de aposta é autorizada a funcionar no país. O secretário nacional do consumidor, Ricardo Morishita, afirma que a portaria traz segurança jurídica a todos.
17: É importante porque torna claro aquilo que é ilegal, como a gente pode combatê-la e também a publicidade abusiva e a prática abusiva. É uma forma tanto da gente comunicar melhor, mas ao mesmo tempo trazer mais segurança jurídica.
3: Entre as principais regras da portaria publicada no último dia 10, está a divulgação de advertências ao apostador sobre os riscos de apostas online. As penalidades para as bets que descumprirem as regras incluem multa de até 20% do faturamento da operadora, suspensão das atividades por 180 dias e, em casos de reincidência, a cassação definitiva da licença para operar no Brasil. Reportagem Nazi Brum.
0: Restauração ecológica e produtiva da bacia do Rio Doce em Minas Gerais.
1: Estão abertas até 31 de agosto as inscrições para a seleção de projetos de recuperação ambiental na região, após os danos causados pelo rompimento da barragem do Fundão.
0: Os investimentos são do Banco Nacional de Desenvolvimento Econômico e Social, o BNDES, em parceria com o Ministério do Meio Ambiente e Mudança do Clima.
18: O edital Restaura Rio Doce está recebendo propostas até o fim de agosto. Conduzido pelo BNDES, o Banco Nacional de Desenvolvimento Econômico e Social, em parceria com o Ministério do Meio Ambiente e Mudança do Clima, o edital vai selecionar instituições para executar e coordenar projetos de restauração ecológica e produtiva em 12.500 hectares na região da Bacia do Rio Doce. O objetivo é reparar e compensar danos causados pelo rompimento da barragem de Fundão, ocorrido em 2015, em Mariana, Minas Gerais. Serão destinados ao edital 618 milhões e 750 mil reais do Fundo Rio Doce. O gerente institucional do Fundo Rio Doce no BNDES, Guilherme Tinoco, detalha as ações que deverão ser desenvolvidas pelas instituições selecionadas de acordo com o edital.
19: Ele prevê a implementação de ações integradas de restauração transformação ecológica e produtiva, associadas à recuperação de áreas degradadas, à conservação do solo e da água e ao fortalecimento da cadeia produtiva da restauração na bacia do Rio Doce. A restauração ecológica deverá ser realizada através da recomposição da vegetação nativa. Já a restauração produtiva deve se dar por meio de sistemas sustentáveis que conciliem geração de renda e conservação ambiental.
18: As propostas para o edital Restaura Rio Doce devem ser apresentadas até o dia 31 de agosto. Mais informações estão disponíveis no site bndes.gov.br/restaura-rio-doce. Reportagem André de Barros Lima.
1: Jovens de 16 a 29 anos têm até o dia 20 de julho para se inscrever na plataforma Juventude Solidária.

0: dependendo da vaga e do perfil do participante, pode haver apoio financeiro conforme as regras do edital. Quem fala sobre a ação é a secretária nacional de Juventude, Vitória Genuíno.
1: A gente selecionou 1.000 projetos por todo o país e você pode ter a oportunidade de se engajar numa ação social que está acontecendo no território. E os temas são diversos: saúde, comunicação, tecnologia, cultura, direito à cidade. Há a oportunidade de você se engajar numa ação e, se tiver uma ideia jovem, pode receber uma ajuda de custo de R$300 durante 6 meses, que é o período do edital. E também todo mundo recebe um certificado de participação que vai te ajudar aí no seu currículo, na sua vida profissional.
0: Para participar, basta acessar o portal Brasil Participativo, entrar na página da plataforma Juventude Solidária e preencher o formulário de inscrição. Jovens de 16 e 17 anos precisam de autorização do responsável legal. Reportagem Luciana Vasconcelos.
2: Atenção, estudantes que participaram do processo seletivo do programa Universidade para Todos, o ProUni.
3: Já está disponível a lista de pré-selecionados na primeira chamada para o segundo semestre de 2026.
2: Os estudantes aprovados devem apresentar documentação diretamente na faculdade escolhida.
3: Nesta chamada, o ProUni ofertou mais de 471 mil bolsas de estudos, cerca de 220 mil bolsas integrais e mais de 251 mil parciais.
2: O resultado pode ser consultado no portal de acesso único ao ensino superior.
3: O prazo para comprovar as informações da inscrição começa hoje e vai até o dia 24 desse mês.
2: E essas foram as notícias do Governo Federal.
3: Uma realização da Secretaria de Comunicação Social da Presidência da República.
2: Com produção da empresa Brasil de Comunicação.
3: Fique agora com o Minuto do TCU. Em seguida, as notícias do Poder Judiciário e do Congresso Nacional. Boa noite.
2: Boa noite para você e até amanhã.
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7: Presidente do STF recebe ministro da Fazenda para tratar de regulamentação das PETs.
8: STJ afasta uso capião familiar sobre parte de imóvel com área total superior a 250 metros quadrados.
7: TSS reúne com empresas de pesquisas eleitorais para discutir aprimoramentos para 2026.
8: Boa noite, eu sou o Arthur Filho.
7: E eu sou Walter Lima.
8: Nesta quarta-feira, o presidente do Supremo Tribunal Federal, ministro Edson Fachin, recebeu na sede da corte o ministro da Fazenda.
7: A reunião foi uma articulação institucional para combater a lavagem de dinheiro e o avanço de facções criminosas no mercado de apostas eletrônicas clandestinas. Pablo Lemos.
9: No encontro, o ministro da Fazenda, Dário Durigan, apresentou as ações do governo para a regulamentação do setor. O presidente do Supremo Tribunal Federal, ministro Edson Fachin, reforçou a preocupação do judiciário com o mercado de apostas eletrônicas clandestinas e ressaltou algumas decisões do STF sobre o tema.
10: Decisões importantes já foram proferidas na ambiência cautelar, inclusive de proteção de benefícios sociais e proteção de pessoas vulneráveis, especialmente no tocante a mecanismos de publicidade para proteger crianças e adolescentes, bem assim os consumidores e, obviamente, os apostadores.
9: O encontro entre o presidente da Suprema Corte e o ministro da Fazenda antecede o julgamento, no segundo semestre, de ações que questionam especificamente a validade da lei das BETs.
8: Para o Superior Tribunal de Justiça, o uso capião familiar

0: não pode ser reconhecida quando o imóvel urbano possui área total superior a 250 metros quadrados, mesmo que o pedido seja apenas sobre parte do bem.
1: A usucapião é a aquisição da propriedade de um bem móvel ou imóvel em razão do uso por determinado prazo, sem oposição do dono e de outras condições legais. Fátima Uchoa.
2: Em divórcio litigioso com partilha de bens, uma mulher alegou exercer posse exclusiva sobre 250 metros quadrados do imóvel que habitava, embora a área total fosse maior. O Tribunal de Justiça de Minas Gerais negou o pedido. A quarta turma do STJ manteve a negativa, considerando que o limite previsto no Código Civil de, no máximo, 250 metros quadrados é requisito objetivo a usucapião e deve considerar a metragem total do imóvel. O relator foi o ministro Antônio Carlos. Carlos Ferreira.
0: O presidente do Tribunal Superior Eleitoral, ministro Cássio Nunes Marques, se reuniu com representantes de 16 empresas de pesquisas eleitorais.
1: O encontro teve como objetivo debater regras para registros e pesquisas nas eleições. Lidiane Reis.
3: O ministro Cássio Nunes ressaltou que a reunião buscou ampliar a transparência, a segurança jurídica e a confiança pública nesse importante instrumento da democracia.
4: Pretende-se, na realidade, o fortalecimento de um ambiente permanente de cooperação, no qual seja possível compartilhar experiências, esclarecer aspectos técnicos e identificar oportunidades de aperfeiçoamento que contribuam para a ampliação da confiança pública, assegurando, ao mesmo tempo, maior segurança jurídica às entidades e às empresas de pesquisa.
3: Agora, as empresas poderão enviar propostas de melhorias referentes às pesquisas eleitorais ao Tribunal Superior Eleitoral até a próxima sexta-feira, dia 17 de julho.
0: Tribunal Superior do Trabalho mantém indenização a trabalhador que teve dados de ação divulgados na intranet da empresa.
1: A exposição foi considerada discriminatória. Marla Lacerda.
5: O trabalhador teve o nome, o número do processo e o valor da ação trabalhista divulgados na rede interna da empresa onde ele ainda trabalhava. Para a terceira turma do TST, a divulgação extrapolou a finalidade administrativa, violou a privacidade do empregado e o expôs a constrangimentos e retaliações no ambiente de trabalho. Diante disso, o colegiado manteve a condenação ao pagamento de R$5.000 por danos morais.
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0: A você uma boa noite.
1: E até amanhã.
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8: Eu sou Paula Groba.
9: E eu sou Humberto Pinheiro.
8: E estes são os destaques de hoje do Jornal do Senado, que começa agora.
9: Senado endurece penas para crimes contra profissionais da saúde e da educação.
8: Aprovado o uso de emendas para atendimento pré-hospitalar dos bombeiros.
9: Avança projeto que aumenta a pena para o chamado estelionato amoroso.
8: Boa noite.
9: Boa noite.
8: Quem agredir ou ameaçar professores e profissionais da saúde no exercício da função poderá receber penas mais severas.
9: O Senado aprovou um projeto que endurece a legislação para crimes como lesão corporal, desacato, ameaça e homicídio. Repórter Pedro Pincer.
10: O plenário aprovou o projeto da Câmara dos Deputados que aumenta as penas do crime de homicídio praticados contra profissionais da saúde e da educação no exercício de suas funções. O texto também classifica como hediondo o homicídio e a lesão corporal de natureza grave ou seguida de morte praticados contra profissionais da saúde. O projeto ainda amplia as penas para crimes como lesão corporal, ameaça, incitação ao crime, desacato e outros delitos quando praticados contra profissionais dessas áreas. O relator, senador Dr. Irã, do Progressistas de Roraima, defendeu o aumento das penas como forma de proteção à integridade dos trabalhadores.
11: Eles terminam recebendo toda essa carga, às vezes, de incompreensão, às vezes de agonia das pessoas quando procuram atendimento no Sistema Único de Saúde. E muitas vezes, por sobrecarga de trabalho, essas pessoas são submetidas a esse tipo de constrangimento.
10: Como foi alterado no Senado, o texto voltará à Câmara dos Deputados para a nova análise.
8: Avançou no Senado o projeto que endurece a punição para adultos que utilizam crianças e adolescentes na prática de crimes.
9: A proposta inclui no Código Penal uma nova circunstância agravante para aumentar a pena de quem explora menores na ação criminosa. Repórter Bruno Lourenço.
12: O projeto altera o artigo 62 do Código Penal para estabelecer que a pena de um crime será agravada sempre que o agente cometer a infração com a participação de um menor de 18 anos. A medida, explicou o relator, senador Wilder Moraes, do PL de Goiás, visa combater uma prática recorrente de organizações criminosas e delinquentes adultos que aproveitam a inimputabilidade penal e recrutam adolescentes para execução de roubos ou transporte de drogas e armas.
13: Ao estabelecer uma penalidade mais severa para aqueles que se valem de menores em suas ações criminosas, o Estado envia uma mensagem clara: explorar a vulnerabilidade jurídica e social de adolescente não serão tolerados. Esses agravantes funcionariam não apenas como punição, mas também como medida preventiva, desincentivar adultos e envolverem jovens em atividades ilícitas.
12: A proposta seguiu para a Comissão de Constituição e Justiça.
8: Senadores da Comissão de Direitos Humanos aprovaram também o aumento da pena para quem comete estelionato contra mulheres em relacionamento afetivo.
9: A proposta ainda inclui golpes amorosos pela internet. Repórter Patrícia Oliveira.
14: A pena do crime de estelionato, que é de 1 a 5 anos de reclusão e multa, poderá ser aumentada de 1/3 até o dobro quando o golpe for praticado contra mulher em contexto de violência doméstica e familiar ou de relação íntima de afeto. A proposta da senadora Damaris Alves, do Republicanos do Distrito Federal, aprovada na Comissão de Direitos Humanos, busca combater o chamado estelionato amoroso, quando o golpista conquista a confiança da vítima ou simula um relacionamento para conseguir dinheiro, bens ou outras vantagens financeiras. A regra também vale para relacionamentos mantidos exclusivamente pela internet, em redes sociais, aplicativos ou outros meios digitais. O projeto recebeu parecer favorável do relator, senador Hermes Klan, do PL de Santa Catarina.
15: O estelionato sentimental é uma violência que vai muito além do prejuízo financeiro. Ele destrói a confiança, a dignidade e a segurança emocional das vítimas, especialmente das mulheres.
14: O relator também substituiu a expressão relação amorosa por relação íntima de afeto, termo já adotado pela Lei Maria da Penha. A proposta segue para a Comissão de Constituição e Justiça.
8: E aplicativos de relacionamento podem passar a ser obrigados a informar sobre doenças sexualmente transmissíveis.
9: É o que determina um projeto aprovado hoje pela Comissão de Ciência e Tecnologia. A reportagem é de Márcio Maturana.
16: Informações sobre doenças sexualmente transmissíveis deverão ser claras, objetivas e didáticas em todos os aplicativos e plataformas de relacionamento, segundo o projeto aprovado pela Comissão de Ciência e Tecnologia, que segue para a votação final na Comissão de Assuntos Sociais. Será uma conscientização sobre sintomas, riscos à saúde, formas de transmissão, medidas de prevenção e possibilidades de tratamento, como informou o senador Esperidião Amin, do PP de Santa Catarina.
17: A plataforma digital, a internet, passou a ser um instrumento de intermediação, de troca de mensagens afetivas, e daí há um passo seguinte de um relacionamento mais íntimo. Portanto, essa medida preventiva vem socorrer a sociedade num momento em que este meio de intermediação passa a ser mais popular.
16: Amin leu o relatório do senador Everton, do PDT do Maranhão, que incluiu 4 emendas ao projeto apresentado pelo senador Fabiano Contarato, do PT do Espírito Santo. Uma das emendas busca evitar um excesso de notificações que possam reduzir a efetividade da medida. Outra impede que os avisos possam ser bloqueados nas configurações das plataformas. A terceira emenda substitui a expressão sites e aplicativos de relacionamento pela denominação aplicações de internet destinadas à intermediação de relacionamentos ou de encontros. E a quarta emenda obriga as plataformas a divulgarem relatórios periódicos sobre alcance, engajamento e efetividade dos avisos, sempre preservando os dados pessoais dos usuários.
8: O Senado aprovou um projeto que prorroga a autorização para que recursos do FGTS sejam aplicados em linhas de crédito específicas.
9: A medida poderá ser aplicada a entidades hospitalares, filantrópicas e a instituições sem fins lucrativos atuantes no âmbito do SUS. Repórter Douglas Castilho.
18: Implementada em 2019, essa política viabilizou até o ano de 2022 um total de R$ 3 bilhões a cerca de 140 hospitais filantrópicos. Os recursos são usados para que essas instituições substituam suas dívidas mais caras e imediatas por crédito a ser pago no longo prazo com juros menores. Médico, o relator da proposta, senador Nelsinho Trade, do PSD de Mato Grosso do Sul, defendeu a medida relembrando sua atuação na Santa Casa de seu estado.
19: Lá no meu estado, a Santa Casa é a quarta maior do Brasil. Eu trabalhei 17 anos lá e eu posso ver, dia após dia, a dificuldade daquele hospital e manter o bom atendimento.
18: O projeto também alcança as instituições sem fins lucrativos que atuem no atendimento de pessoas com deficiência. Pelo texto que segue para a sanção presidencial, fica suspensa a cobrança de eventual tributo de instituição filantrópica suspeita de não cumprir os requisitos de imunidade até decisão final de processo administrativo instaurado para esse fim, independentemente da data de ocorrência do fato gerador.
8: E o atendimento pré-hospitalar feito pelos corpos de bombeiros militares poderá receber mais recursos. O Senado aprovou um projeto que autoriza o uso de emendas parlamentares para financiar esse tipo de serviço nas ações públicas de saúde.
9: Com a mudança, estados e municípios poderão destinar verbas para a compra de ambulâncias, equipamentos, materiais e para a estruturação do atendimento prestado pelos bombeiros em situações de urgência e emergência. A legislação exige que pelo menos metade das emendas individuais sejam para a saúde. Pelo texto, apenas despesas que cumprirem requisitos a serem definidos pelo Ministério da Saúde poderão receber recursos de emendas. A indicação de emendas direcionadas ao Corpo de Bombeiros será facultada ao parlamentar. O texto base aprovado teve 65 votos a favor e 2 contrários. Com a edição de Paulo Groba e trabalhos técnicos de Eliseu Caires, o Jornal do Senado fica por aqui. Acompanhe agora as notícias da Câmara dos Deputados. Boa noite.
8: Boa noite e até amanhã.
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20: Câmara limita a possibilidade de recurso do Superior Tribunal de Justiça.
21: Audiência pública reafirma a defesa do limite de 20 anos para patentes.
20: Deputados divergem sobre votação do projeto que combate a misoginia.
21: Boa noite. Sargento Gonçalves, do PL do Rio Grande do Norte, critica o projeto sobre misoginia. O congressista acredita que o texto pode abrir margem para criminalizar manifestações públicas de fé e interpretações de textos religiosos.
20: Sargento Gonçalves argumenta que o país deveria concentrar esforços no combate ao crime organizado e aos crimes contra as mulheres. Para ele, o projeto não contribui para a proteção feminina e pode restringir o direito de cidadãos expressarem suas convicções religiosas.
21: Nicolas Ferreira, do PL de Minas Gerais, diverge do projeto que tipifica crimes relacionados à misoginia. O deputado acredita que a proposta pode restringir a liberdade de expressão ao criminalizar críticas e manifestações de opinião.
20: Nicolas Ferreira também associa o projeto a uma tentativa de censura. Na avaliação do deputado, o Congresso deveria priorizar medidas de combate a crimes como estupro, pedofilia e violência praticada por organizações criminosas.
21: Júlia Zanatta, do PL de Santa Catarina, declara que vai votar contra o projeto que tipifica o crime de misoginia. Segundo a deputada, a proposta pode restringir a liberdade de expressão e ser utilizada para limitar críticas a agentes públicos.
20: Júlia Zanatta também reprova o governo federal por, segundo ela, substituir o termo mulher em documentos oficiais por pessoa que gesta. Para ela, a prioridade das políticas públicas voltadas às mulheres deve ser o combate à violência e o fortalecimento da segurança pública.
21: Jandira Fegali, do PCdoB do Rio de Janeiro, avalia que a tipificação do crime de misoginia busca combater o discurso de ódio e a incitação à violência contra as mulheres. Segundo a deputada, a medida contribui para o enfrentamento do feminicídio.
20: Na opinião de Jandira Fegali, o projeto contra a misoginia não fere as liberdades de expressão, de fé ou de culto, asseguradas pela Constituição. Para ela, incitar a violência contra as mulheres é um crime grave que precisa ser combatido em todos os ambientes, inclusive nas redes sociais.
21: Alencar Santana, do PT de São Paulo, repudia a fala de colegas da oposição que, segundo ele, desmerecem a pauta de proteção feminina. O deputado alerta que o Brasil vem observando índices elevados de feminicídio.
20: De acordo com Alencar Santana, discursos de parlamentares que menosprezam as mulheres legitimam novas formas de agressão. Para o parlamentar, agressores e feminicidas devem ser punidos com rigor.
21: Benedita da Silva, do PT do Rio de Janeiro, refuta argumentos religiosos usados contra a proposta que criminaliza a misoginia. Segundo a deputada, o projeto é uma resposta ao aumento da violência contra as mulheres.
20: Benedita da Silva lamenta a falta de um diálogo produtivo com a oposição sobre a pauta feminina. Para a parlamentar, criminalizar a misoginia é uma medida essencial para poupar vidas e defender a dignidade das famílias brasileiras. 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
6: Justiça.
21: A Câmara dos Deputados aprovou um filtro para recursos possíveis ao Superior Tribunal de Justiça. A repórter Daniele Lessa explica como deve funcionar.
2: A Câmara dos Deputados aprovou o projeto que regulamenta uma nova regra para análise de recursos especiais enviados ao Superior Tribunal de Justiça, o STJ. O projeto foi apresentado pelo senador Davi Alcolumbre, do União do Amapá, e altera o Código de Processo Civil. O recurso especial é usado quando uma das partes de um processo pede ao STJ que examine se uma decisão judicial aplicou corretamente uma lei federal. Pelo texto aprovado, quem apresentar esse tipo de recurso terá que demonstrar que a questão discutida é relevante do ponto de vista econômico, político, social ou jurídico e que o caso ultrapassa o interesse apenas das partes envolvidas no processo. Na prática, o objetivo é permitir que o STJ concentre seus julgamentos em temas mais importantes para a interpretação das leis federais e não apenas em casos individuais sem maior impacto. Relator da proposta em plenário, o deputado Ranieri Paulino, do Republicanos da Paraíba, defendeu que o novo filtro ajuda a racionalizar a análise de recursos e melhora a eficiência da justiça.
4: Justiça tardia não é justiça. Só esse ano, o STJ recebeu mais de 260 mil processos. Será que isso facilita a avaliação e as decisões do STJ ou cria ainda mais dilatação de prazo para as partes que querem uma solução jurídica?
2: Segundo o relator, o acesso à justiça não ficará comprometido, pois para que o STJ deixe de analisar um recurso por falta de relevância, será necessária a manifestação de 2/3 dos integrantes do órgão responsável pelo julgamento. Quando a relevância for reconhecida, o relator poderá suspender em todo o país o andamento de processos individuais ou coletivos que tratem da mesma questão. Essa suspensão poderá durar 6 meses, com prorrogação por mais 6 meses, se houver necessidade de audiência pública ou participação de terceiros no processo. Deputados ligados ao PT, PCdoB e PSOL votaram contra o projeto, argumentando que a mudança prejudica os mais pobres, sendo benéfica apenas para quem tem recursos para contratar grandes escritórios de advocacia, como disse o deputado Chico Alencar, do PSOL do Rio de Janeiro.
3: Quem não tem recursos para contratar grandes bancas vai ficar prejudicado. Isso aqui não é justiça para os pobres. Os direitos sociais, previdenciários, consumistas dos pequenos, políticas públicas em geral, podem ter dificuldade nesses recursos.
2: O deputado Pedro Uczay, do PT de Santa Catarina, defendeu que o texto fosse alterado para permitir que continuem sendo aceitos recursos que tratem de direitos fundamentais ou coletivos, ações de execução penal e ações que envolvam grupos com mais de 1.000 pessoas, mas o plenário rejeitou essa sugestão. O projeto que regulamenta o critério de relevância para recursos especiais ao STJ será enviado para a sanção presidencial e pode virar lei. Da Rádio Câmara de Brasília, Daniele Lessa.
5: Eleições.
20: Otone de Paula, do PSD do Rio de Janeiro, critica a condução política de Flávio Bolsonaro. O deputado acredita que o senador assumiu o risco de expor o ex-presidente Jair Bolsonaro a novas restrições judiciais ao divulgar uma carta escrita por seu pai.
21: O parlamentar avalia também que a atitude consolidou Flávio Bolsonaro como porta-voz do pai, evidenciando uma disputa pela liderança do campo conservador. Otone de Paula defende que a direita busque uma alternativa política para as próximas eleições.
5: Saúde.
20: Participantes de audiência na Câmara dos Deputados defenderam a manutenção do limite de 20 anos para patentes para garantir acesso à saúde. A repórter Noelle Nobre acompanhou o debate.
22: A Comissão de Defesa do Consumidor da Câmara dos Deputados realizou uma audiência pública para discutir a manutenção do prazo de 20 anos para a vigência de patentes no Brasil. O debate reuniu representantes do governo e da indústria nacional que defenderam que o limite atual, contado a partir da data do pedido, é necessário para a sustentabilidade do SUS, o Sistema Único de Saúde, e para a competitividade de medicamentos genéricos e biosimilares. O presidente da Comissão de Defesa do Consumidor, deputado Clodoaldo Magalhães, do PV de Pernambuco, lembrou que existem projetos de lei no Congresso que buscam restabelecer mecanismos de extensão de prazos que haviam sido extintos pelo Supremo Tribunal Federal em 2021. O parlamentar reforçou que a inovação deve estar associada ao acesso à saúde pela população.
23: Toda essa inovação para que vai servir se não a vida humana? Então, os custos dos sistemas de saúde não vão enfrentar esses custos de patentes a este tamanho.
22: Clodoaldo Magalhães disse agora aguardar a sanção do projeto de lei que garante a autonomia do Brasil na produção de medicamentos, vacinas, equipamentos e insumos médicos. A proposta, já aprovada pela Câmara e pelo Senado, cria a Estratégia Nacional de Saúde. Da Rádio Câmara de Brasília, Noelle Nobre.
5: Ciência e tecnologia.
21: Inácio Arruda, do PCdoB do Ceará, defende o fortalecimento da ciência e das instituições de pesquisa. O deputado destaca ainda a contribuição dos pesquisadores brasileiros para áreas como saúde, energia, agricultura e tecnologia.
20: Além disso, Inácio Arruda convida pesquisadores, estudantes e cidadãos a participarem da reunião anual de número 78 da Sociedade Brasileira para o Progresso da Ciência. Ele informa que o evento da SBPC vai acontecer em Niterói e deve reunir instituições de pesquisa de todo o país.
5: Transportes.
21: Comissão aprova autorização para pessoa com deficiência visual usar óculos biópticos para obter carteira de motorista. A repórter Paula Bittar nos conta como funcionam esses aparelhos.
20: A Comissão de Constituição e Justiça da Câmara aprovou uma proposta que autoriza pessoas com deficiência visual a utilizarem tecnologias assistivas, como óculos biópticos com lentes telescópicas, no processo de obtenção da Carteira Nacional de Habilitação, a CNH. Os sistemas biópticos combinam os óculos normais com um pequeno sistema telescópico. Enquanto a lente dos óculos fornece à pessoa a visão geral do ambiente, o telescópio a auxilia na rápida localização de detalhes. O dispositivo pode ser fabricado para um ou para ambos os olhos. O texto estabelece que o Conselho Nacional de Trânsito, CONTRAN, deverá regulamentar o uso desses equipamentos no processo de habilitação de candidatos. O relator na CCJ, deputado Alfredo Gaspar, do PL de Alagoas, ressaltou que o projeto se harmoniza com o Sistema Constitucional de Proteção e Promoção dos Direitos das Pessoas com Deficiência. Ele também disse que a proposta está de acordo com a Convenção Internacional sobre os Direitos das Pessoas com Deficiência e seu protocolo facultativo, que integram o ordenamento brasileiro com hierarquia equivalente à de emenda constitucional.
0: Isso é uma harmonização de convenção com a Constituição e o Estatuto da Pessoa com Deficiência, dando garantias e direitos para que elas possam acessar meios de transporte e terem direito a conduzir esses meios de transporte mediante o uso desse óculos biópticos. E nada mais é do que uma lente especial que tem uma profundidade maior, é tipo um binóculo olhando para determinado aspecto do óculos, para que possa ter uma acuidade maior visual.
20: O projeto, que autoriza pessoas com deficiência visual a utilizarem tecnologias como óculos biópticos com lentes telescópicas no processo de obtenção da carteira de motorista, já pode seguir para análise do Senado, a menos que haja recurso para votação antes pelo plenário da Câmara. Da Rádio Câmara, de Brasília, Paula Bittar.
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7: Trabalho.
20: O governo defende projeto que prorroga a vigência de acordos e convenções coletivas de trabalho até nova negociação. Entenda na reportagem de Silvia Munhato.
11: Em audiência na Comissão de Trabalho da Câmara dos Deputados, o governo defendeu o projeto que prorroga a vigência de acordos e convenções coletivas de trabalho até que haja nova negociação. É a chamada ultratividade. Esses acordos e convenções têm hoje vigência máxima de 2 anos. Antes da reforma trabalhista de 2017, a validade permanecia após o fim do prazo estabelecido, até que um novo acordo fosse firmado. Diante das manifestações dos sindicalistas presentes, a deputada Érica Cocai, do PT do Distrito Federal, autora da proposta, disse que vai solicitar ao presidente da comissão, deputado Marcos Tavares, do PDT do Rio de Janeiro, a definição imediata de um relator para o projeto.
24: Quando você tem conquistas, muitas vezes, ano após ano, conquistas de décadas, que estão incorporadas já no cotidiano do trabalhador e da trabalhadora, e essas conquistas passam a não vigir mais quando chega o processo de database, você estabelece um processo de pressão imensa.
11: Em 2022, o Supremo Tribunal Federal considerou inconstitucionais as decisões da Justiça Trabalhista a favor da ultratividade. O projeto que permite a validade de acordos e convenções coletivas após o seu prazo de vigência até que uma nova negociação seja feita, precisa ser aprovado na Comissão de Trabalho e na Comissão de Constituição e Justiça para ser enviado para o Senado. Da Rádio Câmara de Brasília, Silvia Minhato.
5: Meio Ambiente.
21: Deputados aprovaram urgência para um projeto que reduz a área de proteção do Pantanal de Mato Grosso. O repórter Antônio Vital explica a questão.
7: A Câmara dos Deputados aprovou o regime de urgência para projeto que susta a ampliação da estação ecológica de Taiamã, em Mato Grosso, localizada nos municípios de Cáceres e Poconé, no Pantanal. Decreto do governo publicado em março ampliou a área da reserva de 11 mil para 68 mil hectares, com base na importância ambiental da área e com o argumento de que não há conflitos de terra na região, que tem quase 70% de vegetação natural preservada. De acordo com o Instituto Chico Mendes de Conservação e Biodiversidade, o ICMBio, a estação ecológica possui um berçário de peixes vital para o Pantanal, é um corredor ecológico para espécies ameaçadas e está localizada em área alagável, sem atividade econômica consolidada. O projeto que susta o decreto de ampliação da área foi apresentado pela deputada Coronel Fernanda, do PL de Mato Grosso. Ela alegou que o aumento da área protegida ocorreu sem que os produtores rurais e a população local fossem ouvidos.
10: Essa reserva, ela já existia, ela é cuidada, ela é preservada pela população de Cáceres. E o governo federal, fazendo a sua mídia social, como sempre, dentro da sua ideologia, aumentou essa reserva, um tamanho inadmissível, sem trazer nada para ofertar à população, sem dar condições para que aquela população continue preservando, sem dar condições para aqueles produtores que estão lá continuem fazendo o que eles sabem fazer bem, trazendo recurso e riqueza para o estado de Mato Grosso e para o Brasil.
7: Estações ecológicas têm uso restrito, não podem ser exploradas economicamente e são destinadas apenas a pesquisas e conservação. Nessas áreas estão proibidas atividades agropecuárias ou de turismo comercial. O regime de urgência permite que a proposta seja analisada diretamente no plenário da Câmara, sem passar pela análise das comissões permanentes da Casa. O deputado Tadeu Venere, do PT do Paraná, criticou o regime de urgência e justificou a necessidade de proteção do Pantanal, um dos biomas mais ameaçados do país.
12: O Pantanal é uma das áreas, se não a maior, uma das maiores áreas úmidas do mundo. Nós estamos vivendo uma crise climática sem precedentes. Eu acredito que todos, mesmo aqueles que acham que a Terra é plana, sabem que a crise climática é algo que está acontecendo de fato. E nós ampliarmos áreas como essa, e houve o debate, e depois disso votarmos aqui um projeto que dispensa, inclusive, que nós possamos ouvir as comissões dessa casa, nos parece extremamente perigoso, precipitado e inócuo, até porque nós sabemos que haverá depois contestações.
7: Ainda não há data para votação no plenário da Câmara do projeto que susta a ampliação da estação ecológica de Taiamã, no Pantanal de Mato Grosso. Da Rádio Câmara, de Brasília, Antônio Vital.
5: Desenvolvimento Regional.
20: Paulo Guedes, do PT de Minas Gerais, é favorável à criação da região integrada de desenvolvimento do litoral norte de Pernambuco e Paraíba. A ideia, segundo o deputado, é que União, estados e municípios se articulem para promover ações de desenvolvimento no local.
21: Paulo Guedes afirma que a criação da rede amplia também investimentos em infraestrutura e geração de empregos. Ele ressalta, por fim, que a integração favorece o planejamento compartilhado e a redução das desigualdades econômicas e sociais na região.
20: Termina agora o Jornal Câmara dos Deputados, produzido pela Rádio Câmara, com trabalhos técnicos de Wellington Teles, apresentação de Márcio Aquilissardi e Tércia Guimarães. Boa noite para você.
21: Uma boa noite. A Voz do Brasil volta amanhã.
5: 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Boa noite.

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9: Beleza, beleza, galera, vamos embora. Caruaru FM, a rádio rock da cidade. Victor Hugo por aqui, mais uma quarta-feira, começando o Rock Life, porque de 8 até as 10 da noite tem muita música pra você. Rock Life, trazendo todas as músicas das bandas que fizeram parte da trilha sonora de sua vida. Vamos embora então, começando esse primeiro bloco. Daqui a pouco eu tô de volta.
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1: Beleza, beleza, galera, vamos embora, encerrando aí esse primeiro bloco desse Rock Life dessa quarta-feira. Espero que seu dia tenha sido muito bacana, porque a gente vai terminar a sua noite com o melhor do rock and roll. Viva o rock and roll, viva a boa música, vamos embora para um pequeno comercial, daqui a pouco eu tô de volta.
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10: Beleza, beleza, galera, vamos embora. Caruaru FM, a rádio rock da cidade. Vitor Hugo por aqui, começando o segundo bloco desse Rock Life dessa quarta-feira. Vamos embora então, que hoje a gente tem muita música pra você até meia-noite, porque a gente daqui a pouquinho vai ter o Circuito Alternativo trazendo muita banda daqui de Caruaru, da região, as bandas que não fazem parte aí desse mainstream e que estão exatamente buscando o seu espaço nesse Circuito Alternativo. E a gente está aqui para isso, né? Vamos embora então, porque depois do Rock Life tem aí o nosso Circuito Alternativo.
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1: 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Nosso som rola aqui na Caruaru FM, a rádio pop da cidade, longa vida ao rock and roll.